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0: Sabia que de luz apagada é foda?
1: É complicado, é bom demais, meu
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1: Está no ar, poesia, verso e viola, Chagas Moraes e sua viola. Me encontrei com o Zé de Beto hoje aqui na cidade de Uiraúna, uma beleza de homem. Você fala com o vereador, nosso amigo Benveduto, que é bem próximo daqui, uma beleza de pessoa. Vai lá, confira o que eu estou dizendo, que Benveduto é vereador, ex-presidente da Câmara Municipal da cidade de Uiraúna. Nossa amiga menina da loja ali, que ali pertinho do Ulica Claudino, um trabalho beleza ele faz ali para todos os seus fregueses da cidade do Rio de Janeiro. Fala lá, fala com o nosso amigo. Ricardo Moraes também, ali na direita e na esquerda, tudo é Ricardo Moraes. Você vai lá, confira tudo que eu estou dizendo, uma beleza de pessoa e um comércio muito bem organizado. Vai lá e confira, meu amigo. Zé Miguel, bom dia para você, Zé Miguel, aí na sua estabelecimento, agora com a farmácia veterinária dentro do mercado, uma beleza para você. Todos os seus amigos da cidade do Uiraúna, vai lá, Betânio da farmácia, vai lá, confira com o nosso amigo Betânio, é ali na praça Padre França da cidade do Uiraúna, você encontra a farmácia Bom Jesus, uma beleza de coisa. Teinha, bom dia para você, Teinha, então seus trabalhadores aí trabalhando na sua loja, bom dia, Teinha, bom dia para você, bom dia para todos. Meu povo da cidade do Uiraúna, vai lá e confira.

Bebé, nosso amigo Bebé também ali no Sagradouro, um trabalho beleza ele faz ali com sua família. Meu amigo Bebé no seu Mercadão. Bebé trabalhando todos os dias. E bom dia pra você, Bebé. Eudinho da Ração, bom dia pra você, Eudinho. E ali fica ali pertinho da rodoviária, um trabalho beleza, vendendo ração todos os dias ali, um trabalho beleza. Mas nosso amigo Eudinho, Françoelho, bom dia pra você, Françoelho. O seu mercadinho aí, o seu frutão, trabalhador de primeiro. Rua José Gomes de Galiza está o escritório de contabilidade do nosso amigo Zé Caetano. Bom dia, José Caetano. Bom dia para você, Zé Caetano. E seus famílias trabalhando no escritório de contabilidade. Manda um bom dia para meu amigo Rocha, da Madeireira e Serraria Rocha, que é ali no centro da cidade do Iraúna. Vai lá e confira o que eu estou dizendo, Zé. Meu amigo Rocha e família trabalhando todos os dias e vendendo bem a todos os seus fregueses. Aquele menino da Caixaba fica ali no esquinão onde era nosso amigo Antônio do... Trabalhava ali todos os dias também, num bar. Agora é o menino da Caixaba com suas oficinas de moto, trabalhando todos os dias bem e muito atendioso para o povo. Vai lá e bom dia. Eu estou falando do nosso amigo, os meninos de Zuquinha. Vai lá e confira.

Tata Moto, bom dia pra você, Tata Moto, o trabalho, beleza, faz Tata Moto ali no seu estabelecimento de comércio de carro, moto e tudo que eu precisar. Posto de gasolina também, posto de cidade do nosso amigo Tata Moto. Gilvan do Ouro, bom dia pra você, Gilvan do Ouro, trabalha muito bem ali. Todos os dias na cidade do Iraúna, Gilvan Laurindo, conhecido por Gilvan do Ouro. Zé das Frutas, bom dia pra você, Zé das Frutas, também trabalhando todos os dias ali com fruta. Bom dia pra você, bom dia pra seus amigos, bom dia pra todos os seus fregueses. Frigorífico Pai e Filho, fica do nosso amigo, do menino saudoso, Luzinho. Frigorífico Pai e Filho, fica daquele esquinão, trabalho, beleza. Faz os meninos de nosso amigo saudoso, Luzinho. Alberto Alencar, bom dia para você também, Alberto, trabalhando aí no seu frigorífico, Nossa Senhora Aparecida. Todos os dias um trabalho, beleza. Mascleide, bom dia para você, Mascleide. Bom dia para você aí no seu estabelecimento comercial. Gilvan Moreira Duarte, também com sua farmácia ali no centro da cidade do Iraúna. Um trabalho, beleza, faz Gilvan Moreira Duarte. Vai lá e confira o que eu estou dizendo. Brasil lá. É de nosso amigo ali, o menino da loja Brasil lá, vizinho a Gilvan do Ouro. Gilvan Lau. Moreira Duarte.

Lá você vai lá no armário e papelaria Frei Damião, de nossa amiga Patrícia. Era sua mãe era quem dirigia aquilo ali, mas Deus levou para o andar de cima e ela que está trabalhando ali, bom dia.

nossa amiga Patrícia. Lá na loja de rodão você encontra tudo quanto é bom para sua moto. É um trabalho beleza, os meninos trabalham muito bem, trabalha beleza para você na loja do meu amigo Rodão das Motos. Madeireira e Serraria de nosso amigo, madeireira de nosso amigo Mazinho e Dantas. Fica ali chegando na 1 no meio de um trabalho beleza faz eles ali. Titico de Noé, bom dia para você também, trabalhando aí na sua oficina de moto todos os dias, um trabalho beleza faz ele. Eu falei, Titico de Noé. Patabuteco, bom dia para você, Patabuteco. Você é o Beto das Motas, conhecido por Patabuteco. Você é lá do sítio Patabuteco, da cidade de Cajazeiras. Bom dia, meu amigo. Posto Zaru, na cidade do Iraú, um sucesso. Vai lá, qual o perigo que eu estou dizendo? No Posto Zaru.

Ali depois da clínica um pouquinho, você conta bioexame, um trabalho. Beleza, faz ali o menino do bioexame. É do nosso amigo. Filho de José Miguel. Marcos Aurélio também, com o seu laboratório. Um trabalho beleza, faz doutor Marcos Aurélio de Queiroga. Paulinho, bom dia para você, Paulinho, aí no seu trabalho aí na Cobu, de frente ao Banco do Brasil, nosso amigo Paulinho. De Peruperna, com nosso amigo Dodó. Bom dia para você, Dodó, bom dia para todos vocês aí. Falando de nosso amigo Dodó e o Tempero Pérela, vai lá e conta. Na Badarra você procura quem? Dorival Moraes, um trabalhador de primeira qualidade, tem um mercadinho grande, tem uma confecção, beleza. Fala com nosso amigo Dorival Moraes, Geraldo Moraes também, Rejane, Regilânio. Tudo ali na Badarra, nossos irmãos trabalhadores. Bom dia para vocês.

poema aqui para todo o povo brasileiro aqui da cidade do Iraúna. Zé do Vento, bom dia para você, bom dia para sua família, bom dia para você todos. Zé do Vento é o profeta do sertão. Bom dia para você, Zé de Bento, profeta do sertão. Bom dia, meu amigo.

cantar um poema aqui, presente de mãe, para oferecer para meu amigo Zé de Bento e a todos vocês. Dorinha, para você, para Léo, para Luca, para Salos, Miguel, bom dia. Poema presente de mãe. Escreveu Pedro Bandeira. Mãe padroeira das raças, sombra que alivia as dores, ave de rama espaça cobrindo o mundo de flores, forte Amazonas sem pausa e advogada das casas de tudo que aconteceu.

Outro camelô puro do mundo, erva que cura desmaio. Dona fiel do segundo domingo do mês de maio. Curva o seu grande dia, data que o mundo irradia. Quando sua aurora vem, deu raso a toalha escura, saudando a maior figura que a face

Sua meiguice não finda, quanto mais negra, mais santa, e quanto mais santa, mais linda. O teu olhar me encoraja, teu sentimento me traja, de riso e filosofia. O chão se rejuvenesce, a terra faz uma prece.

Beleza do nosso convívio, arquivo do meu altar. Eu nunca lhe dei alívio, nem direito de gozar. Minfa do meu amor sem onda, lâmpada de noite redonda, bússola que mostra o perigo, véu que cobriu o meu berço. Eu morro e não pago um terço do que você fez.

0: Eu de camisa sem manga, com essa curta pele fina, olhava minha fianga estendida na faxina. Meu lençol branco molhado e você com todo cuidado, esquentava no fogão, dizia no gesto esquio: eu posso ter dormido, filho.
1: Mais uma.

Papai rebanhava os bois, à tarde assombrava a terra, o mundo se viu sussurro das cachoeiras na serra. Ai, ai, ai. Na véspera da noite parda, você, meu anjo da guarda, cantava uma Ave Maria, à noite com seu pretume, cobria o chão com ciúme. Sabe?

Abelhos brancos e pretos nos trabalham paciência de magnífico sonete que tem magnificência. Tô atrás de Cristo, as mães pobres, que para os filhos são nobres. Abre, Brasil, o teu cofre, prova o valor do teu nome. Matando a sede e a fome da mãe faminta que sofre. O crime que mais impede de no homem acreditar é de ver uma mãe que pede a quem se nega de dar. É triste pra natureza e é triste com uma tristeza. Numa tristeza infantil, eu não resolvo o problema, mas ofereço o poema a todas as mães do Brasil. Ei, Zé Bento!

Uma viagem que fiz de Santa Inês a São João, aconteceu uma cena de doer no coração. 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Eu fiquei parado em pânico, esperando algum mecânico que pudesse

bem-vinda, quanto mais negra, mais santa, quanto mais santa, mais linda. O teu olhar me encoraja e teu sentimento me traja de riso e filosofia. O sol te rejuvenesce, a terra faz uma prece, Deus enaltece o teu dia.

Numa viagem que eu fiz de Santa Inês a São João, aconteceu uma cena de doer no coração. 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Eu fiquei parado em pânico, esperando algum mecânico que pudesse

Um rapaz sujo de graxa, dos olhos azuis, uma camisa sem manga, pé descalço, ombros nus. Entrou no meu caminhão, engatou o freio de mão e disse: eu vou dar um jeito. Fiquei olhando de fora.

Quando terminou, me disse, está pronto o seu caminhão. Disse, pode ir embora, cumpri sua obrigação. Perguntei quanto eu lhe devo e ele disse, eu não me atrevo. Ao senhor cobrar o X, mas vou pedir o senhor. Diga-me, faça o favor, em troco do que eu lhe fiz.

Nem essa estrada em frente, antes de chegar numa cidade, verás à sua direita uma propriedade. Uma casinha pequena, mora uma mulher morena, uma garota aleijada, a mulher é a mãe dela. Faça o que puder.

Me despedi do rapaz e entrei no meu caminhão, andando de estrada fora, sempre prestando atenção. Antes de chegar na cidade, vi logo a propriedade e um casebre esquisito, como que fosse uma herança. A mulher e a criança, como o rapaz.

Ali encostei o carro e entrei, dei um bom dia. E a mulher assustada perguntou o que eu queria. Eu disse, foi um mecânico que no momento de pânico me tirou do sofrimento, e quando eu fui lhe pagar, ele mandou entregar a senhora o carro.

Era o pai dessa criança que nasceu deficiente. E eu sofri até hoje, mas vai ser daqui pra frente. Trabalhava em local ativo, mas descambou no abismo, no jipe que dirigia. Morreu naquele momento. Ele foi pro sofrimento e eu fiquei no sofrimento e ele foi.

Eu tenho dinheiro as duas de quatro feiras ou mais, e saí do que os cantos na paz. Porque aquele pensamento não saía do sentido. Só me serviu quando eu escrevi o poema, o mecânico falecido. Quando eu escrevi o poema, o mecânico falecido.

desse poema se nota que a força da prepotência, o sistema do rancor e o gume da violência, só será desonerado na hora que for tomado.

Vem com mãe inocência de uma criança, não sai. Essa criança caiu, em qualquer outra cai. Frágil de raciocínio.

Quando o seu pai viu... Ele ouviu nessas palavras, não pôde se conformar. Preparou um suicídio e disse ele, eu vou me acabar. Minha viagem está pronta, eu vou pagar minha conta do preço que Deus mandar. Eu vou pagar minha conta do preço que Deus mandar. Você visitaria o nosso vereador, nosso amigo vereador, vai lá e confira o que eu estou dizendo. Nosso amigo Márcio Cleito também na sua... 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Preço é maravilhoso, atendimento é nota 10. Ricardo Marai, bom dia para você também, que você é um trabalhador de beleza. Bom dia para nosso amigo Bertani na farmácia Bom Jesus. Bom dia para a Terrinha também lá no seu estabelecimento. E bom dia para meu amigo Bebé. Bom dia, Bebé. Eu digo da ração, bom dia para você também, para a Sueli também, meu bom dia. E Zé Caetano, lá na rua José Gomes de Galiza, com seu escritório de contabilidade, vai lá em Copeira. Nosso amigo Rocha também, no trabalho beleza, faz Rocha ali, sua família, bom dia para você, Rocha, bom dia para seus filhos, bom dia para todos. Menino da Caxaba também, os filhos de Zuquinha, trabalhando todos os dias ali, com a sua oficina, moto, vai lá e confira o que eu estou dizendo. Eu falei dos meninos de Zuquinha. Tata Moto, bom dia para você, Tata Moto, bom dia para todos vocês aí. E o povo cidade também com Tata Moto. Gilvando Ouro, bom dia para você. Zé das Frutas, bom dia para vocês, seus fregueses aí nas suas estabelecimentos. O frigorífico pai e filho do nosso amigo saudoso Nuzinho, bom dia. E bom dia para vocês todos aí. Gilvan Moreira Duarte, bom dia. Nosso amigo Alberto Lecá, bom dia para você também, Alberto. Minha amiga Patrícia, bom dia para vocês. Lá do Rodão também, uma oficina de primeira qualidade, vai lá, eu também na Madeireira, Formiga de nosso amigo Dantinha e Mazinho, vai lá e confere. Pedi que não é também, vai bonito para você também aí no seu, na sua oficina de moto, bom dia para Patamuté também na dele também, bom dia, Gilvan, nosso amigo. Caru, o seu posto de gasolina, bom dia pra você. Biozão também está ali no laboratório de Biozão, um trabalho de beleza para aquele menino ali, filho de José Miguel, de Peruperra, com o nosso amigo Dodó, da Colbuia, nosso amigo Paulinho, da Colbuia, bom dia pra você, Paulinho, e bom dia pra todos vocês. Doutor Marcos Aurélio de Queiroga, bom dia.

Quero mandar um bom dia também para meu amigo Wilson ali no recreio. Bom dia para você, sua esposa, seus filhos. Bom dia, meu amigo Wilson. Como é que eu estou aí? Tem 4 minutos.

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Boa noite. Não, peraí. 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

0: tirar a roupa da beba pra fazer uma medição. 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Ele olhou pra todo lado, pegou a lata e baixou. Ela vara levantou, e o bebo tinha lambido, e cachaça só tendo sido o Satanás que inventou. Ele convidou a beba pra ir uma pescaria, passar a noite e o dia, comer um tembo assado, fedorento mal pelado que a beba não pelou. 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Tá bom, tá? Quero agradecer aqui a meu amigo Alex. Uma lembrança para ele, para sua mãe, seus progenitores, seu pai, é nosso amigo. É a letra aí. É meu amigo, bom dia para vocês aí, então, para vocês. Bom dia. Cadê Alisson? Muito bom dia para você, Alisson. Você é de primeira qualidade, meu amigo. Bom dia. Tchau, tchau, tchau.
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1: Às 12 horas e 3 minutos, nosso boa tarde. A partir de agora, estamos chegando

oficial do seu rádio para deixar bem informado com as notícias locais, regionais, estadual e nacional. Por meio dessa frequência que é a 104,9 da Capivara FM, o som das águas, em Uiraúna, como também a rádio comunitária de Poço Dantas, que retransmite esse radiojornalismo. Tem a produção e a apresentação de Geraldo Andrade e sonoplastia de Alex. Hoje é uma sexta-feira, o dia é 5, o mês é junho, o ano é 2026. No dia de hoje se comemora o Dia Mundial do Meio Ambiente, o Dia Nacional da Reciclagem, o Dia de São Bento. E vamos aos destaques da edição de hoje do programa Uiraúna Bom. Escola Jovelina Gomes de Uiraúna terá 2,5 milhões para reforma e ampliação. Saiba os detalhes daqui a pouco. Poder data, 48% reprova a Câmara e 46% STF e 44% o Senado. Prazo para se inscrever no Enem termina hoje. E vamos aos destaques das eleições 2026. Orçamento de campanha. PT e PL lideram divisão do fundo eleitoral. Ficarão com quase 30% dos recursos em 2026. Veneziano indica renovação na suplência e cobra alinhamento ao projeto de Lula para as eleições. Da Efraim Filho expõe conversa com Flávio Bolsonaro e minimiza crise convocada e diz que o novo erro pode ser fatal. Foto de Adriano com Lucas, João e Nabô no São João amplia rumores sobre a vaga de vice na chapa governista. Aliança, ex-prefeito de São João do Rio do Peixe, Ayrton Pires, reforça apoio à pré-candidatura de João Azevedo ao Senado. Flávio nega climão em dividir espaço com ministro de Lula e marcha para Jesus.

0: Mas o governo ainda calcula o impacto de decisão dos Estados Unidos sobre o PCC e o Comando Vermelho. Deputados governistas vão aos Estados Unidos por ajuda contra... Flávio e o PCC e o Tarifaço. Produtora da Drake House contratou advogado de Frias para ação suspeita de fraude. Desabafo de delegados. Delegado Rafael Bianchi faz desabafo sobre prisão de colegas que supera 1 milhão de visualizações. Essas e outras vocês ouvirão a partir de agora no meu, no seu, no nosso programa O Iraúna Bom, que está só começando, recheado e apimentado de muitas informações a partir de agora no dial do seu rádio, com temperatura hoje em Iraúna, céu nublado, mínima de 22 graus e máxima de 31.
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0: Ele mesmo, às 12 horas e 8 minutos, cá estamos nós, agradecendo a Deus.
3: Luz que me...
0: É verdade, sem essa luz nós ficaremos nas trevas eternamente. Deus que ilumina nossos caminhos, nossa vanguarda de tudo. Sem Ele não somos nada, sem Ele não vamos para lugar nenhum. Nos permitindo, depois de um feriadão e dia santo, acima de tudo, o corpo do seu filho que deu a sua vida e ressuscitou no terceiro dia. Boa tarde, Alex! Hoje é mesmo, rapaz, hoje é sexto, Marcos Zé, hoje é sexta-feira, é dia de quê?
4: Nada de tristeza, pega uma cerveja.
0: Pois é, você que já está sintonizado na frequência da 104,9 aqui da Capivara FM, o som das águas.
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0: É verdade, em Uiraúna, você que esteja pela Poço Dantas FM, já é no seu lar, sentado com sua família, se deliciando de um bom paladar, então você já se deliciou.
6: É claro.
0: É, você tem sempre tá assim, ninguém mata a sua fome. E você que não tomou seu banho, tombo que a temperatura tá nos olhos, pau. E beba muita água para não se hidratar.
6: Olha de fogo, mamãe.
4: O calor tá de vai ser na praia da Barra.
0: Você que esteja em trânsito, poderia ser diferente, nos ouvindo pelo receptor do seu carro, saindo do seu trabalho.
7: Eita, carreira danada.
0: Que carreira, vá devagar, que tu estrepa com carreira, vá. Você que esteja em qualquer parte do Brasil, até do mundo, nos ouvindo por ela, a poderosíssima vanguarda do século XXI.
4: É muito fácil de acessar.com.br
0: A internet. A todos vocês, da forma mais prestimosa, bondosa, graciosa, grandiosa, agradecemos antecipadamente a audiência desse programa para poder lhe deixar você bem informado de tudo.
6: Ô, o Iraúna Bom!
0: A descrença dos poderes brasileiros. A cada dia, a cada mês, a cada ano, a ressonância negativa da população com os poderes brasileiros é perene. O poder data traz mais uma vez, e não é a primeira vez, e nem também outros institutos, a negatividade que o povo brasileiro está com os poderes. Câmara, Senado, justiça através da Corte Maior, que é o STF e tudo mais. E aí, em quem se confiar? O poder que deve ser harmonioso e mais independente acima de tudo. Mas o que se vê é um corporativismo onde partes mais altas da pirâmide social é quem manda e desmanda. Um invada a seara do outro, passa por cima da lei. Você vê que a Constituição americana tem poucos capítulos. Enquanto a nossa brasileira age, ainda é rasgada, ainda é remendada. Mas vamos direto ao assunto. A pesquisa de opinião Pudidata, divulgada ontem, mostra que 48% dos brasileiros reprovam a Câmara dos Deputados, que tem 513 inquilinos, que deve ser renovado ou não, e outros chegarão no dia, já em fevereiro do próximo ano, que serão eleitos em 4 de outubro. Já o poderosíssimo STF, Supremo Tribunal Federal, e são 4, aliás, são 11 homens de reputação ilibada e notório saber jurídico, com prerrogativa do presidente na escolha e também com a sabatina e confirmação do Senado. 44% avaliam de forma negativa o Senado. Em relação ao trabalho da Câmara dos Deputados, 34% dos entrevistados avaliam como regular, 10% como ótimo ou bom. Outros 9% não souberam responder. Já o Senado é avaliado como regular por 33% entrevistado e ótimo ou bom por 15%, e 7% não souberam responder. Aí nessa pesquisa ficou de fora, mas já se vê na pesquisa com o do atual presidente Lula, que tem uma desaprovação já de 51%. E aí? Será que a imprensa também não foi pesquisada, não foi colocada para no formulário para ver como está a credibilidade com a população brasileira? Uma coisa é certa: os poderes brasileiros estão tão distantes do carisma da população brasileira. Uma coisa é certa: não está na mesma mão e na mesma responsabilidade com o eco das ruas do povo brasileiro, que quer imparcialidade, quer isenção e não corporativismo político partidário.

0: Viu, doutor Raba? Que eu quebrar
1: a calça. Calça, dói. Mas a partir de agora, infelizmente, a cambalacha até nos poderes, vamos lavar a roupa suja no riacho e traga pra aqui sua opinião. Qual é a pior instituição brasileira hoje que não merece credibilidade de nada? Até no esporte, a seleção brasileira não tá tendo credibilidade. Quem é que tá tendo credibilidade no nosso país? Diga aí! É, meu caro Alex, você ouviu? Ligue pra cá também. Me responda essas duas perguntas. É, qual é a instituição que possa ter credibilidade nesse país? Hoje não existe.
2: Fala
1: do STF, sério? Câmara dos Deputados, Legislativo, STF, Executivo, Judiciário. Qual o pior poder hoje no nosso Brasil?
2: Na sua opinião? Fala sério, meu.
1: Existe alguma instituição de credibilidade, até a imprensa e tudo mais? Ligue pra cá. As igrejas!
3: Fala baixo.
1: Eu falo errado, né, dona Letícia, que hoje eu estou um arara. 999-87-3658.
0: O Iraúna.
1: Tá liberado para a sua participação. E você mande seu áudio, mande sua mensagem, eu ligo diretamente via WhatsApp. Alô? Será que há algum poder nesse Brasil que mereça a nossa credibilidade? E pergunto a você, qual o pior dos poderes no nosso país? Do legislativo, executivo, judiciário? Até a própria imprensa. Qual a sua opinião? Ligue pra cá, tô aguardando a sua participação. Através do 999-87-3658. Uma boa notícia, rapaz, que o deputado estadual Wilson Filho anunciou foi que a liberação do valor financeiro para a reforma da Escola Jovelina Gomes. Mas a gente traz daqui a pouco, porque tem um ouvinte na linha. Alô, boa tarde, quem fala?
4: Da capital de todos os paraibanos, João Pessoa, Clodoaldo Fernandes, meu caro amigo Geraldo Andrade.
1: Ô, Clodoaldo, como é que está a nossa capital? Mas você vai responder a enquete de hoje. Eu lhe pergunto, será que algum poder desse Brasil merece a nossa credibilidade? Já que a pesquisa traz que a Câmara não tem credibilidade mais com o povo, o Senado, o Judiciário, 48%. Qual é o pior poder que você vê que não merece credibilidade nesse nosso país?
4: Boa tarde. Geraldo, você está me ouvindo?
1: Com certeza.
4: Boa tarde, Geraldo Andrade. Boa tarde, Alex. Boa tarde aí para todos os ouvintes da Capivara FM, para todo o Brasil. Você está ouvindo aí barulho de carros, essas coisas. Eu estou aqui em frente ao shopping, Geraldo Andrade. Mas, e da capital aqui de todos os paraibanos de João Pessoa, está fazendo um solzinho gostoso hoje, graças a Deus. E sobre aí a sua pergunta aí, Geraldo, é o pior o quê? O pior órgão?
1: Sim, se é a Câmara, se é o Senado, se é o Judiciário, se é o Executivo, Presidência da República, se é a imprensa, qual é o pior poder hoje no Brasil?
4: O pior poder hoje no nosso Brasil é a justiça, lamentavelmente, porque tem justiça, a justiça do nosso Brasil está muito lenta, muito devagar, entendeu? Você vê o que está acontecendo em nosso Brasil, a corrupção grande no nosso Brasil. Mas a verdade é essa, Geraldo, a política está pegando fogo em nossa Paraíba, tanto na Paraíba como em nosso Brasil. Você sabe disso? Você sabe perfeitamente isso aí? Pesquisa e mais pesquisa saindo, confundindo a mente do eleitor, que eu não acredito nessas pesquisas. A verdade é essa, viu, Geraldo? As pesquisas verdadeiras é do dia 4 de outubro, se aproximando aí as eleições 2026. Geraldo, o deputado federal Wilson Santiago esteve essa semana aqui em João Pessoa, no bairro de Mangabeira, ao lado do seu filho, Wilson Filho, que vamos torcer aí para ele ser o vice-governador de Lucas Ribeiro, porque melhora mais para a nossa Paraíba, e principalmente o sertão aí, onde veio aí a família do nosso deputado federal em Santiago, Iraúna. Vai melhorar muito para São João, Rio do Peixe, passa Cajazeiras, Souza, São João, do Rio do Peixe, estão torcendo para isso, para que o deputado Wilson Filho seja o vice-governador de Lucas Ribeiro. Geraldo, um abraço aí para vocês, para toda a sua família, para a família de Alex, um abraço aí para as autoridades políticas de Uiraúna, abraçar também o povo de Poço Dantas aí no sertão da Paraíba, abraçar também o prefeito de Bernardino Batista, Aldo Andrade, abraçar também o prefeito de Joca Claudino, Rinaldo Cipriano, e abraçar aí a todos. E o outro jornalista, para você, estou indo agora para minha casa, estou aqui na expectativa do ônibus, Geraldo. Veja bem, cheguei aqui de 10 para as 12, já são 12 e 25, que ainda não passou o ônibus, rapaz. Veja bem que demora, mas também é horário de almoço, né? Os motoristas vão almoçar e tal, para poder pegar na batalha. Geraldo, de João Pessoa, repito mais uma vez, o sol aqui está maravilhoso. Falou aqui o Clodoaldo Fernandes para a Rádio Capivara FM de Uiraúna para todo o Brasil. Um abraço, meu querido Geraldo Andrade.
1: Um abraço, Clodoaldo Fernandes. Bom final de semana. Cuide bem de sua sã. Muita energia. Cuidado aí no trânsito. E que esse ônibus chegue, que ele já perdeu. Se fosse o trem, você já tinha perdido o trem das 11. E aí, segundo Clodoaldo, é a justiça. Rapaz, falar em justiça, que vergonha na Paraíba. Ainda queria uma prisão domiciliar, sacana do bandido delegado Braz Maurono, rapaz. O homem apreendia as drogas, negociava com facção de que era apreendida, a metade vendia, ameaçava para o chantageava, santa paciência. Inclusive o doutor Rafael Bianchi, que fez parte da equipe da investigação, ele fez um desabafo diante da banda podre da Polícia Civil da Paraíba, que foi esse delegado e mais 3 agentes. Vamos ouvir.
5: Olha, meu sonho era ser delegado de polícia desde a infância. Eu entrei na polícia para trabalhar, não para fazer amizade. E a polícia não é uma fábrica de papel higiênico, né? A gente está aqui para investigar e prender criminosos.
1: Viu aí a metáfora sapiente que usou o atuanto, que foi delegada aqui, o Uiraúna, mostrou serviço que a população já sente saudade, que acabou com uma facção, colocou na prisão elemento de alta perigosidade, que já foram sentenciados, ou seja, condenados. Doutor Rafael Bianchi, como forte lá de Barreto, viu aí? Teve vocação nas veias para ser delegado, e prudência, responsabilidade, cidadão de bem. Que não se corrompe, não se venda. Diz que justiça não delegado, justiça no geral, é como ele bem frisou. Não é pra... Repete aí, não é papel higiênico, não, rapaz. Tá vendo aí?
5: Olha, meu sonho era ser delegado de polícia desde a infância. Eu entrei na polícia pra trabalhar, não pra fazer amizade. E a polícia não é uma fábrica de papel higiênico, né? A gente tá aqui pra investigar e prender criminoso.
1: Aí, não é uma fábrica de papel higiênico. Aí, pois é, esse aqui dá um exemplo. O caba traz já uma vocação divina, de exercer uma profissão, não cometer prevaricação, não comprometer peculato, cometer ladroagem nenhuma, de parabéns. Merece palmas, merece tirar o chapéu, doutor Rafael Bianchi. Eu me lembro que um tempo aqui houve um envolvimento de roubo de moto, carro, e tinha policial pelo meio. Eu falo é alta. Aí teve um cidadão que negou a todo custo lá na época zona rural.
6: É quem? Eu?
1: Dizendo um cidadão. Claro que eu tenho que dizer o nome, isso faz muito tempo, tá 32 anos atrás. Aí o cara disse a um funcionário da delegacia que não tinha o carro guardado lá. Aí quando ele chegou lá preso, com a equipe da Polícia Civil, que era aqui na delegacia de Uiraú, disse: ô, rapaz, você disse que o seu carro tá lá, eu mesmo não sabia que polícia roubava.
6: Tá legal.
1: Aí. Não é polícia que rouba, não. É alguém podre, por dentro.
7: É verdade.
1: Sem moral, sem caráter. Não quer se conformar com o pouco que Deus lhe deu. Ora, se na sociedade capitalista, selvagem, preconceituosa,
8: quem é o cantor?
1: O pobre é rejeitado, repudiado, rapaz, discriminado. Imagina pobre não tem credibilidade. Parabéns aí pro bata as palmas aí pro doutor Rafael Bianchi. No amizade, na trabalho. Inclusive, ele foi muito solícito aqui à empresa com a gente, quando ele foi promovido para João Pessoa. Nos comunicou, agradeceu pelo trabalho. Tá aí, é nesse exemplo que alguém que está à frente de um poder tem que exercer de acordo com o juramento da profissão. Exercer ela não por prevaricação, ladroagem, corporativismo e tudo mais. Vamos ao intervalo, a gente volta já já.
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1: São 12h25.

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1: Ele mesmo, às 12 horas e 30 minutos, cá estamos nós, de volta com o programa O Uiraúna Bom, da notícia de tudo. O deputado estadual Wilson Filho anunciou um investimento de 2,5 milhões para a reforma e ampliação da Escola Estadual Jovelina Gomes, em Uiraúna. A ação representa uma importante conquista para a comunidade escolar, que passará a contar com mais estrutura, conforto e melhores condições de ensino. Os recursos devem garantir melhoria no espaço físico da unidade, beneficiando diretamente alunos, professores e demais profissionais da educação. A iniciativa reforça o compromisso com uma educação pública mais acolhedora, moderna e preparada para atender as necessidades dos estudantes. A reforma da Escola Jovelina Gomes fortalece a educação. A prefeita Leninha Romão destacou a importância do trabalho realizado pelo deputado Wilson Filho em defesa da educação no município de Uiraúna. Segundo ela, o investimento chega em um momento importante e mostra resultados concretos para quem mais importa, os alunos da rede estadual. Com a ampliação da Escola Jovelina Gomes, a expectativa é oferecer mais oportunidades a um ambiente escolar adequado ao aprendizado. A melhoria da estrutura também deve contribuir para o fortalecimento das atividades pedagógicas e para o desenvolvimento da comunidade. Tá aí, de parabéns, né? É, rapaz, o pré-candidato à presidência da República, o ex-governador e médico do PSD, Ronaldo Caiado, do estado de Goiás, afirmou ontem que a ausência do presidente Lula PT na marcha para Jesus estaria relacionada à rejeição do petista entre os participantes do evento, segundo Caiado. Vamos ouvir.
2: Não tem condições mínimas de aparecer em público. Essa é a verdade. Ele não pode ter essa postura, até porque ele está usando todas as peças do governo federal para tentar distorcer o resultado das eleições. Usando de todo o populismo, usando de todos os artifícios, penalizando a economia brasileira para tentar ganhar uma eleição. Então, o que atesta a ausência dele aqui é a incompatibilidade dele com o povo. Essa é a verdade. Se ele viesse aqui hoje, ele seria duramente vaiado. E ele sabe que não tem como enfrentar a população. Então ele quer cada vez mais desviar a atenção e fazer um falso governo dizendo que está beneficiando as pessoas, sendo que na verdade está aumentando o endividamento, aumentando a criminalidade e aumentando espaço para as facções criminosas no país.
1: Aí,

chamou de fujão. Tá certa essa colocação? De Ronaldo, Caiado, então, a Lula fugir ou não? Da marcha para Jesus. Nesse período que é pré-eleitoral, só se tiver algum imprevisto, o que for de pré-candidato, e depois quando for registrar as candidaturas, depois de agosto, de 16 que começa a campanha, não vão comparecer até a briga de galo, só se não puder. Há uma informação que Lula pode estar na nossa região agora no dia 28 de junho, e já dá fazer, ligar as torneiras da água, mas já conversei que ele pode vir dar o sinal, mas que agora não é bem provável, não. Essa obra ainda possa que vá conversando com o topógrafo, o engenheiro da empresa responsável, disse que pode ir até ainda o final do o próximo ano ainda, né? Pois é, o Lula deve vir fazer o seu marketing, né? Com toda a sua equipe ali, como veio naquele ano, né? Em 2024, né? Não, 2023, veio ali por baixo das placas, né? Ficou o palanque lá. Tá aí. Mas da marcha para Jesus, ele deve ter o motivo de ser ausentado, que de forma direta e indireta ele chamou de fujão o pré-candidato, adversário de Lula, Ronaldo Caiado. 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

0: na publicação. Deve ser nas redes sociais, né? O Eduardo Bolsonaro destacou que o Pix foi criado durante o governo Jair Bolsonaro e afirmou que o sistema continuará sem cobrança de taxa. E ele também criticou o governo Lula pela condição das relações com os Estados Unidos e pelas discussões envolvendo tarifas comerciais. Vamos ouvir.
1: Eu exijo uma retratação. Saiu no Globo e foi replicado por vários outros veículos de comunicação. Eduardo Bolsonaro sugere troca do Pix por sistema americano Zelle e vira alvo de críticas nas redes. Eu absolutamente jamais disse isso. Eu desafio o Globo a calar minha boca e mostrar um vídeo onde eu tenha dito porventura algo nesse sentido. O Pix é criado por Jair Messias Bolsonaro, sem taxa, e assim continuará sendo. E só Bolsonaro poderia criá-lo, sabe por quê? Porque os bancos tiveram um prejuízo bilionário com a criação do Pix sem taxa. Vale lembrar que Lula é o presidente que mais deu lucro a esses mesmos bancos. E no final das contas, da relação Brasil-Estados Unidos, o que que Lula fez para evitar o tarifaço que a própria Daniela Lima, que não dá para dizer que é de direita, né, de extrema direita, disse que o governo Lula sabia. Lorival também, da CNN, alertou no mesmo sentido.
2: Eu trouxe aqui no dia 23 de abril a informação de que os Estados Unidos iam adotar tarifas contra o Brasil.

0: No dia 7 de maio, o presidente Lula se reuniu com o presidente Trump, tiveram uma boa reunião. E aí nas redes sociais eu li que eu estava errado, que está vendo, a química é muito boa, não vai haver tarifas. No dia 27 de maio apenas foi que Flávio Bolsonaro se reuniu com Trump, 26, com Trump, 27, com Marco Rubio.
1: E o governo nada fez. Sabe por quê? Porque Lula deseja as tarifas. O Lula quer promover um conflito com os Estados Unidos, mesmo que você, brasileiro, esteja no meio disso e seja o principal prejudicado. Porque na mentalidade doentia do Lula, ele acha que uma briga com o Trump vai aumentar a popularidade dele. A patifaria é tão grande que a própria porta-voz do Departamento de Estado americano teve que vir a público para pontuar e esclarecer que não existe ligação entre a questão do CVI-PCC com o Pix brasileiro. Tamanha é a desinformação promovida por parte da nossa imprensa. Tá feito o desafio. E aí, Globo, Metrópolis, Estado de Minas, O Tempo, vão colocar realmente uma matéria verdadeira ou vão continuar com essa patifaria para ajudar o Lula nessa eleição, colocando palavra na minha boca que eu não disse em momento absolutamente nenhum?
2: Eita, menino, na política só o que existe é um jogo desleal. E é batendo a pau. Agora, quando, infelizmente, a imprensa não é independente, com essa imprensa independente em planeta Terra nenhum. Aí, meu, pois é, de maneira alguma, rapaz.

0: Tem a participação do ouvinte? Alô, boa tarde, quem fala?
1: Boa tarde, Geraldo. Geraldo, o que tem de pior no Brasil hoje em dia é a corrupção, a Câmara dos Deputados e os deputados. Porque os deputados hoje em dia não podem ver dinheiro, fica tudo doido por dinheiro. E o governo só quer fazer a vontade dele, aí compra os deputados para votar contra o povo. O governo federal só pensa nele hoje em dia. Não pensa no povo, não. Só pensa nele. Sim, falando mais, a imprensa. O governo federal compra a imprensa todinha. Compra a imprensa todinha. Essas televisão são tudo compradas para falar a favor dele. Para esconder o defeito que ele faz no Brasil. Mas só que isso aí o povo já tá tudo atento já. O povo tá tudo ligado. Eu vejo Santa Cruz no Capivari, lá no Ceará. O povo tudo tinha votado nele. Mas o povo agora abriu os olhos e acordou. Estão tudo votando contra ele. Estão tudo indo pro lado de Flávio agora. E daqui até lá, ainda vai ter mais reviravolta. Lula, esse ano, ele pode ganhar o caminho de casa. Mas a eleição, mas ele não ganha, não. Em geral, de respondendo aquele cabo de Souza, de outra resposta que ele perguntou, o que é que o lado da direita fez de obra no Brasil? Eu digo a ele só uma. O Rio São Francisco, quem tirou do prédio? Porque o PT ficou 20 anos lá. O PT nunca botou essa obra para frente. Aí quando Bolsonaro entrou, aí essa obra andou para frente. E chegou até em Monteiro. Chegou em Monteiro, passou pelo Ceará. Aí eu quero saber se o PT botou isso para frente. Botou nada, o PT tá botando agora para frente. Porque Bolsonaro já deixou a metade já encaminhada já para frente. Outra resposta para ele, Geraldo. Bolsonaro queria privatizar os Correios. Se ele privatizasse, todo mundo ia sair ganhando. Aí o PT tomou de conta, não quis privatizar os Correios. E aí, quem é que tá errado nisso aí? Se é o lado de Bolsonaro, é o lado de Lula. Porque tá em funcionário do Correio aí, que tá sem receber um monte de tempo. E aí, quem tá tomando de conta é o PT aí. Ah, eu quero saber quem é que tá errado. Quero mandar um alusão para Nildo da Bebê, sempre na escuta do programa. Aí, Geraldo, eu sempre fico assisto aquele vídeo de Enéas, deputado federal das antigas, ele falando assim, para ser médico precisa de diploma, para ser jornalista precisa de diploma, aí para ser presidente do Brasil, não exige nada, não exige diploma, nada. Só precisa ser ladrão, é que vai ser presidente.
0: Eita, menina, aí, babá! Veio por cá e foi por lá, algoz nas palavras. É, inclusive hoje na imprensa também não precisa mais hoje ter, né? O resiste. Já de jornalista vai exercer a profissão também, ó. Eita, rapaz, eu sou radialista, noticiarista, mas tenho minha DRT, meu registro, viu? 4248. Eita, programa, pois é, rapaz. Do jeito que é os deputados lá em Brasília, é o povo por cá e por lá nas ruas, em período de eleição. Uma pra mim, uma pra tu, uma pra eu, menina. Aí eu voto em tu também, é Venal, não é você. Max, mas outros são venais demais. É por isso que aí termina o político sendo também pegando dinheirinho. Onde está o dinheiro? Às vezes não encontra dinheiro, né? Ô, Brasil, bom demais. Mas vamos de informação. Olha, daqui a pouco, juiz manda prefeito. O que? Eu não acredito uma informação dessa. Menino, pasme o senhor com essa informação. E você vai saber onde foi que aconteceu isso. Juiz manda, Max, prefeitura retirar asfalto, restaurar o calçamento do centro histórico de uma cidade aqui do Alto Sertão da Paraíba. Eita, Paraíba boa demais, como diz o Fabiano Gomes. Já pensou? Tudo pronto com asfalto e depois a juiz. Eita, Paraíba boa demais. Olha, os deputados federais André Janones e Jandira... Opa, menina, ao vivo. Jandira Fegali e Pedro Uxai se reuniram ontem com o parlamentar norte-americano para discutir temas envolvendo relações entre o Brasil e os Estados Unidos. Congressista critica o chamado tarifaço anunciado pelo governo americano e faz acusações contra integrantes da família Bolsonaro. Vamos ouvir.
2: Pessoal, conseguimos. Viemos aqui nos Estados Unidos e fizemos o que nós falamos que nós íamos fazer. Fomos de gabinete em gabinete, conversamos com deputado por deputado, senador com senador, para trazer para os Estados Unidos quem que é o vagabundo do Flávio Bolsonaro e acabar com esse tarifaço que ele está querendo impor ao povo brasileiro, fazendo o povo mais sofrido, sofrer ainda mais, porque só pensa em eleição. Já viu que vai tomar um ataque do Lula e agora está tentando reverter aqui no tapetão, ferrando o povo brasileiro junto com o Trump. Não é isso, Jandira?
3: É isso. Nós trouxemos muitos dados, muitas informações e pedimos coisas importantes, principalmente nesse lugar que nós estamos agora, que foi violado para tentar um golpe aqui no Capitólio, do mesmo jeito que tentaram no Brasil no dia 8 de janeiro, no Congresso Nacional, no Supremo e no Planalto. Aqui nós trouxemos insumos pedindo três coisas fundamentais. A primeira, investigação da lavagem de dinheiro que veio para os Estados Unidos a partir dessa aliança, dessa irmandade, dessa cumplicidade Flávio Bolsonaro e Daniel Vorcaro. O segundo, intensificar a colaboração, porque nós não queremos intervenção unilateral no Brasil. Terceiro, a pressão para o cancelamento do tarifaço e a interferência no nosso PIX, nossa soberania financeira brasileira. Estamos aqui firmes, conversamos com vários deputados, com senadores, inclusive com o gabinete de Bernie Sanders, para que eles tomem iniciativas no sentido do inquérito, da investigação, e que o Brasil possa repercutir as iniciativas do dinheiro que circula, que tramita e é lavado dentro dos Estados Unidos. É isso, Pedro?
4: Exatamente. A deputada Sidney Kellenger Dove, que já vem denunciando vários escândalos envolvendo o governo Trump, inclusive relacionados a questões na América Latina como um todo, se comprometeu a fazer uma solicitação de investigação também do caso do Banco Master e do dinheiro que foi enviado aqui, dizendo que seria para o filme de Flávio Bolsonaro. Assim como vários outros casos do governo Trump, você vê dinheiro da América Latina vindo aqui para os Estados Unidos e se perdendo, como é feito no caso do filme do Bolsonaro. Então, está protocolado esse pedido e ela se comprometeu em acionar as autoridades americanas.

0: para entrar no Brasil. Tanto situação e oposição. Ia saber se André, Jonano, Jandira, Pedro estariam se fosse um período eminentemente eleitoral. Vamos para a situação do ouvinte. Alô, boa tarde, quem fala?
1: Boa tarde, Bezerra Ramos de João Pessoa.
0: Ô, professor, é um prazer em tê-lo aqui no programa. Fique à vontade.
1: Meu amigo.
0: Boa tarde.
1: Eu ouvi esse último participante. E achei assim uma democracia muito grande no mundo de hoje, né? Porque no passado não tinha democracia na imprensa, nem para ouvir, nem para falar.
2: Era ditadura.
1: É verdade ou não é?
0: Era ditadura, é. Ditadura.
1: Cada pessoa acha que um é certo, acha que o outro é errado. Eu só digo uma coisa. O Brasil mudou muito. O Brasil mudou até demais. E ninguém pode nem mencionar as obras de cada governo. Mas melhorou muito. Depois daquele que foi caçado, é o nome dele?
0: Fernando Collor?
1: Fernando Collor melhorou muito. Cada um deu sua parcela. Lembrando que não existe presidente da República nem governador completo. Um faz, o outro continua. E o Brasil está tocando. O Brasil está razoavelmente bem. Tem seus problemas? Tem, que é natural. Tem tudo na vida. Agora, lembrando que cada um fez a sua parte. E a coisa que mais fica são obras de saneamento, estrada, saúde, educação. Claro que não pode ser completo, né? O presidente nenhum é completo. Portanto, o que nós devemos ter é a esperteza de dizer: um fez e o outro continua. Muitos não querem continuar. É minha observação, Geraldo, e dizer a você que o programa está bom, porque cada um participa. Obrigado. E diz o que pensa. E que pensa. Um abraço, boa tarde.
0: Boa tarde, Zé Bezerra, um prazer em tê-lo, volto sempre. É, Rui Barbosa dizer, quando na democracia, na oposição, ela é uma farsa, e a democracia persiste em dois poderes. É o contraditório e a alternância do poder. Porque o poder, nem é o poder humano, é eterno, não é esse, professor?
1: Exato, exato. É. É exato, exatamente.
0: Pois é, um abraço. Bom final de semana pra você. Um abraço aí. Deixa
1: eu ver um pouquinho.
0: A sua esposa também, a Marques, tem sido um grande colaborador, incentivador desse programa. Aquele abraço.
1: Obrigado, Nova. Obrigado. Boa tarde pra você e família.
0: Ah, tá aí, rapaz, só enriqueceu essa participação. É de primeira uma declaração dita
1: Saí de uma vez do Iraúna.
0: Certo.
1: No meu tempo não tinha isso. 52 anos que eu saí do Iraúna.
0: A minha idade,
1: eu lembro, eu tava com Peta, lembra de Peta?
0: Me lembro, Peta tá com 92 anos, inclusive seu aniversário 28 de março, tirei uma foto com ele na residência dele.
1: O primeiro microfone que eu peguei foi lá em Peta. Eu era auxiliar dele, ele saía pra lá ficar. E eu ficava na sonoplastia, né? Aquele disco vinil. Eu tinha meus 18, 17 anos. E toda a vida eu gostei de microfone, né? E pra mim microfone foi o meu final de minhas atividades. A vida é assim mesmo. 52 anos pra sair do Iraúna.
0: A minha idade hoje, hein, professor? A minha idade hoje.
1: Pois é, eu dou graças a Deus pelas vitórias que eu tive, que eu tenho também. Eu, graças a Deus, eu passei por dificuldade, passei. Fui estudar fora, depois que eu fui estudar fora, eu digo, eu não vou voltar mais para o Iraúna porque eu não vou retroagir. A minha formação não dava para ficar aí. Mas não esqueço da minha terra, eu nasci no sítio Baleia, na época era de José Zé do Egito. E fui criado no Berlim, depois do Berlim, com 7, 8 anos, eu vim morar na rua São José, ali perto de Jovelina Gomes. Graças a Deus, eu fui da segunda turma do colégio estadual, segunda turma, né? E a vida foi. É uma história se eu for contar, mas eu não vou atrapalhar mais seu programa, eu já falei demais. Um abraço!
0: Um abraço, de maneira alguma, não atrapalha não, só engrandece, floresce, enriquece o programa. Pois é, Zezinho Bezerra, que é extensionista da matéria, já aposentado, professor de disciplina, como, se eu não esteja enganado, é matemática, e também, rapaz,

É, radialista, rapaz. Fazia toda. Era as relações públicas da antiga Imaté e uma dependência prazerosa que é de fazer raio. 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Desde a gasolina tá nós diz. Mas antes, lembrando que Zé Bezerra, que falou, é irmão da professora Vila Nichaga. Onde é, Alex? Solta a vinheta.

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Vamos ao intervalo, já agradecendo a Posto das FM, que às 13 horas pontualmente ela sai da conexão. Agradecendo. É um bom final de semana a todos os Postos Dantas que estavam nos ouvindo, viu, Zé Bezerra? Sua voz chegou lá em Posto Dantas. Às 12 horas e 56 minutos, vamos ao intervalo.

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1: As pontualmente 13 horas em Uiraúna, de volta com o programa O Uiraúna Bom, aqui na Capivara FM 104,9, que é o som das águas. Rapaz, lamentar aqui o falecimento do nosso conterrâneo, meu xará, rapaz, Geraldo Araújo Claudino, conhecido por Geraldo aqui, ele é do Fazenda Nova, morava aqui na rua São Vicente Paulo, aqui no final da, aqui da rua da rádio, rapaz. Faleceu hoje por volta das 9 horas, seu sepultamento será amanhã às 8 horas, rapaz. As condolências à sua esposa Carlisa, sua filha, todos os seus familiares, seus irmãos, né? Pois é, vida que segue, né? E aí o descanso e o repouso eterno. E vamos com os destaques das eleições 2026. Olha, o Partido dos Trabalhadores e o Partido Liberal, ou seja, o PT e o PL, estão liderando a divisão do fundo eleitoral, segundo a distribuição divulgada ontem pelo Tribunal Superior Eleitoral. Do total previsto, próximo de 4,9 bilhões. As maiores parcelas ficarão com o PT e o PL, que juntos concentrarão 30,17% dos recursos destinados à legenda, já que eles têm a maioria de representantes na Câmara dos Deputados. A maior parcela dos recursos ficará com o PL, que tem o maior número de deputados, né? A bancada, o partido receberá cerca de 881,7 milhões. O partido receberá cerca de 881,7 milhões, o equivalente a mais 17% do total do fundo eleitoral destinado às eleições em 2026. Ah, quem for candidato a deputado, né, pelo o país, né, no rumo dos estados, do PL, consolidando-se como principal beneficiário na distribuição anunciada pelo Tribunal Superior Eleitoral, PL. Já o PT, na segunda posição, partido do presidente Luiz Inácio Lula da Silva, que deverá disputar a reeleição em 2026, a legenda terá direito a aproximadamente 615,4 milhões do fundo eleitoral. Aqui o Flávio também como a maior parcela, né, do PL. O valor que corresponde a pouco mais de 12% do total distribuído dos partidos. E esse dinheiro é de quem? Sai de quem? De nós que contribuímos no consumo. Vamos aqui. Ó, União Brasil, são 526.242. Não, 526.242.858 reais e 1 centavo, rapaz, coisa assim. Já o PSD, 420. Não, é tanto zero aqui que eu já me atrapalhei. É 421.804,89 reais, que é 4 bilhões, né? Já o PP! PP é 417.067.738,40 reais. Já o MDB, 400.002.399,99 reais. Já o Republicano, 348.587.815,77 reais. O Podem, 245.969.763,68 reais. Porque é bilhões, né? É bilhões, é 4,9 bilhões. Já o PDT, 169.285.643,92 reais. Já o PSB, 152.956,07 reais. Já o PSDB, que é o Partido da Social Democracia Brasileira, 147.895.172,40 reais. O PSOL, 131.506.284,42 reais. Já o Solidariedade, 88.526.669,83 reais. Já o Avante. O Avante é 72.516.777,77 reais e 19 centavos. Já o PRB, 71 R$ 69.227,37. Já o Cidadania, R$ 60.714.157,11. PCdoB, Partido Comunista do Brasil, R$ 60.531.914,25. O PV, que é o Partido Verde, vai estar com muitas notas verdes, de 100. R$ 45.183.873,26. Já o Novo, que tem Zema como pré-candidato à presidência da República, R$ 37.044.203,26. Já o Rede, que vai balançar com dinheiro na rede, R$ 35.803.821,03. O Agir, R$ 3.307.679,85. Já o Democrata Cristã, R$ 3.307.679,85. O Democrata, R$ 3.307.679,85. O Missão, que tem o Renan Santos, é candidato, né? R$ 3.307.679,85. E o Mobiliza, R$ 3.307.679,85. Já o PCB, R$ 3.307.679,85. Já o PCO, Partido da Causa Operária, R$ 3.307.679,85. Já o PRTB, R$ 3.307.679,85. Já o PSTU, Zé Maria deve de novo, né? R$ 3.307.679,80. Já o UP, R$ 3.307.679,80. Daí, já dividido o dinheiro da nação para os gastos do fundo eleitoral, que você é para gastar com Santinho, o guia eleitoral. Não é nem guia eleitoral, né? Santinho é. Hein? É o quê? O guia eleitoral é isso aí. Aqui você não vai botar que deu, comprou o colchão para fulano de tal, não, que não, você vai para a cadeia e dá pé no mandato se for eleito. Ô, Brasil, bom demais isso, não, rapaz? Você patrocina até o candidato, às vezes, para lhe comprar e você votar. E tem que prestar conta bem direitinho, duas vezes, no início da campanha e já no final. Olha, o ex-prefeito João do Peixe e primeiro suplente deputado estadual, Ayrton Pires, do União Brasil, reforçou apoio à pré-candidatura de João Azevedo, do PSB, ao Senado Federal. A declaração foi feita durante um encontro com João, em que Ayrton destacou o trabalho realizado pelo ex-governador do município e no sertão em toda a Paraíba. Na fala, Ayrton Pires afirmou que o apoio ocorre em reconhecimento às ações realizadas durante a gestão de João no governo do estado e defendeu que a Paraíba tenha em Brasília uma representação aberta ao diálogo e com os municípios. Na condição desse prefeito João do Peixe, primeiro suplente, deputado estadual, venho aqui prestar apoio à pré-candidatura de João Azevedo e ao Senado, esperando que ele possa ser vitorioso e que a gente tenha um gabinete aberto lá em Brasília, afirmou Ayrton. Ao agradecer o apoio, João Azevedo destacou a trajetória política de Ayrton Pires e afirmou que a parceria construída entre o governo do estado e a

Prefeitura de São João do Peixe, resultou em ações importantes para a população. Para mim, é uma alegria muito grande receber essa declaração e reafirmação de apoio a uma das maiores lideranças do sertão. Ayrton foi prefeito da nossa querida São João do Rio do Peixe e transformou aquela cidade com mais de 80 obras realizadas durante sua gestão, implantando uma nova forma de fazer gestão, afirmou João Azevedo. E segue a trilha, vamos com mais informação aqui no programa O Iraúna Bom, com vista às eleições 2026. Olha, foto de Adriano com Lucas e Nabô no São João amplia rumores sobre vaga de vice na chapa governista. O presidente da Assembleia Legislativa da Paraíba, deputado Adriano Galdino, do Republicano, fez uma publicação em seu perfil no Instagram que rapidamente repercutiu nos bastidores da política paraibana. Ao compartilhar uma fotografia ao lado do ex-governador João Azevedo, do PSB, e do governador Lucas Ribeiro, do PP, o ex-prefeito de Patos, Nabô Vanderlei, Republicanos, o parlamentar destacou a importância da união política durante a abertura do maior São João do Mundo em Campina Grande. E vamos a mais uma pesquisa dessa feita da Vox Brasil. E atenção, Lula supera Flávio Bolsonaro, que empata com Caiado e Zema já no segundo turno. Presidente Luiz Inácio Lula da Silva saiu de uma posição desvantagem para liderar o segundo turno contra Flávio Bolsonaro. É o áudio. No intervalo de 3 semanas, de acordo com o Instituto Vox Brasil, em pesquisa divulgada hoje, o petista marcou 47,8% das intenções de voto contra 41,3% do senador do PL, ou seja, uma vantagem de 6 pontos, né, grande, no eventual segundo turno. Em maio, a situação era oposta. Flávio liderava com 43,8% contra 40,2% de Lula. O levantamento foi realizado entre os dias até quarta-feira, né, dia 1 e 3 de junho, com 2.100 brasileiros, e está registrado no Tribunal Superior Eleitoral sob o número 08016/2026. O cenário muda quando os adversários são Ronaldo Caiado, do PSD, ou Romeu Zema, do Novo. Vamos lá, o cenário muda quando os... vamos ver aqui, Ronaldo Caiado. O primeiro cenário aqui, Ronaldo Caiado. Lula aparece com 46,5% e o ex-governador do Goiás com 44,9%. Tem a margem de erro, quase um empate, né? Diferença de 1,6. Dentro da margem de erro, que é de 2,15 pontos. Zema, o ex-governador de Minas Gerais, marca 46,3% de Lula, já Zema com 42,5%, a distância de 3,8 pontos. Tanto tá aí o resultado dessa pesquisa quentinha, né? A distância de Lula no próprio segundo turno com Flávio Bolsonaro. E o empate entre Caiado e o Zema. Política é uma novo, qualquer momento pode mudar o cenário. E também pesquisa e retrato do momento. Naquele momento não tinha surgido ainda essa peripécia que foi negativa da eleitoralmente por resultado das pesquisas para Flávio Bolsonaro, que foi o Aldo lá que vazaram do Valcário. E agora mudou, né? A vantagem de Lula sobre o Flávio Bolsonaro.

senador, presidente do MDB na Paraíba, veneziano Vital do Rego, que disputará a reeleição e já é pré-candidato então, afirmou na segunda-feira que a definição dos nomes irão, que irão

0: vão compor a sua chapa como suplentes na disputa pela reeleição ao Senado Federal, passará por critérios ligados à credibilidade, responsabilidade e identificação com o projeto político que defende para a Paraíba e para o país. A declaração foi dada durante entrevista em meio às discussões sobre a formação de aliança para as eleições de outubro. Ao ser questionado sobre os parâmetros de quem pretende adotar na escolha dos futuros suplentes, o parlamentar destacou que buscará pessoa que transmitam confiança ao eleitorado e que tenha um histórico de compromisso com a sociedade. Segundo ele, a experiência política não será uma exigência obrigatória para ocupar a função e vai ter mudança com relação aos seus atuais suplentes, né? Ele diz o seguinte: indica renovação na suplência e cobra alinhamento, como já frisei. Primeiro vai ter que ter mudança. O primeiro suplente dele é Ney Robson Assuno, ex-senador que, naquele período da pandemia, assumiu uns dias. Ney foi denunciado com alguns escândalos. A segunda suplente dele é a esposa do deputado federal Wilson Santiago, a sertaneja Sueli. O Wilson Santiago hoje não é da base da oposição, é da situação. Na época era a situação, que ele foi candidato a senador em 2018 pelo PSB, estava aliado a João Azevedo. E na época o PTB de Wilson fez aliança, o Wilson era do PTB, era presidente, e a sua esposa foi a segunda suplente, o Sueli, rei da bandar. Tanto aí, com certeza, vai ter mudança, né? Por essas informações. Só perdemos a eleição se formos muito incompetentes, diz Valdemar da Costa Neto. O presidente nacional do PL, Valdemar da Costa Neto, afirmou ao Poder 360 que o partido que tem Flávio Bolsonaro do Rio de Janeiro como pré-candidato à presidência só não vencerá a eleição caso de incompetência. Na política, incompetência, nele, no jogo de xadrez, ele dança ligeirinho. Se uma crise vai, vamos ter outra. E nós vamos superar todas, porque Lula está com uma rejeição de 48% e nós só perdemos a eleição se formos muito incompetentes. Nós não somos, declarou Valdemar durante a Marcha para Jesus realizada em São Paulo. Já o senador Efraim Moraes, né, também comentou por esse mesmo ângulo aí da informação do Valdemar. Durante a entrevista ao programa O Paraíba Boa, do confrado Fabiano Gomes, sertanejo ali de Cajazeira, na FM 105 da rádio lá de Santa Rita, o senador pré-candidato ao governo da Paraíba, Efraim Filho, comentou bastidores de uma conversa com Flávio Bolsonaro após a repercussão de um episódio envolvendo o empresário Daniel Vocário e suposto questionamento sobre financiamento ligado a um filme de Jair Bolsonaro. Questionado sobre o impacto político da situação, Efraim afirmou: eu tive sim, conversei com ele, não só com ele, mas tive uma reunião da bancada do PL no Senado, no qual ele se reportou, trouxe a sua versão de fato e em seguida avaliou o cenário. Eu acredito que é o momento mais desafiador, sem dúvida, nenhuma dessa candidatura. Ao comentar o efeito do episódio, ele minimizou o prejuízo imediato. Daqui para frente, se tiver qualquer deslize nesse sentido, sim, poderia prejudicar a campanha, mas eu acho que no momento não. E ele acrescentou que até aqui não vi impacto direto. Não acho que houve esse impacto nas candidaturas de apoiadores, como é o meu caso. Então, Efraim falando...
1: Já convidei, vem pra cá, e tá só vendo a data, segunda quinzena de junho, tá provavelmente o terceiro ou o quarto final de semana de junho, mas Flávio vem aqui visitar e conhecer o melhor e maior São João do Mundo.
2: Fernando, fala um pouquinho dessa festa, sua participação aqui na abertura do maior São João do Mundo.
1: Olha, aqui tem a identidade cultural que faz de Campina Grande hoje a vitrine para o Brasil e para o mundo, né, de quem gosta do melhor e maior forró. Eu acredito que Campina, quando a gente pensa que não, ela nos surpreende. Uma festa maior, uma festa mais bonita, uma festa que traz ainda mais elementos da nossa cultura, né, da nossa identidade, temas que são do nosso artesanato, que são do nosso forró, do nosso folclore, da nossa raiz. Então, acho que Campina Grande é hoje esse centro irradiador, né, de energia positiva do maior São João do Mundo. E a gente está aqui trazendo nossa parcela, né, de contribuição, com a presença, claro, mas também com recursos, com investimentos, que dão a

0: Campina Grande a condição de oferecer ao seu povo, né, uma festa para se alegrar, para celebrar. Venha em paz, venham em harmonia e brinquem. De verdade, brinquem. O melhor, seu João do...
1: Tá aí, é o senador Efraim Moraes na abertura do São João de Campina Grande. Ele falando sobre a visita de Flávio Bolsonaro ainda ao São João de Campina Grande, viu? Tá aí. E vamos mais de informação ainda da política, né, Alex? Segue a trilha. Já o pré-candidato do Missão, Renan Santos, afirma, deixa eu ver aqui, está afirmando o Renan Santos, daqui a pouco a gente traz do Renan Santos, mas vamos aqui a um áudio aqui do ex-presidente Michel Temer, né, onde ele fala o seguinte, o ex-presidente Michel Temer, onde ele diz que diverge frontalmente da narrativa do governo Lula em que tratou a decisão soberana dos Estados Unidos de classificar o PC e o Comando Vermelho como organização terrorista, como uma suposta ameaça à soberania brasileira. Vamos ouvir.
2: Gente, aproveitando da experiência do senhor, o que o senhor achou dessa inclusão ali pelo governo dos Estados Unidos do PCC e do Comando Vermelho e, né, como grupo terrorista e o impacto disso para o Brasil?
3: Eu não dou maior importância a isso, você sabe. Você sabe que hoje o crime é internacional, ele não é nacional nem interestadual, ele percorre todos os países. Então, a ideia de que você tenha um interrelacionamento entre os países é fundamental. Eu até mencionei na minha fala, quando o ministro Alexandre Moraes era ministro do meu governo, na Justiça, ele foi ao Paraguai. Havia muito tráfico de drogas de lá para o Brasil, né? Ele foi lá examinar, manter contatos, etc. Se é terrorista, se é uma terrorista, acho que de pouca relevância. O que importa é que é crime organizado. E se é crime organizado, e os países poderem dar-se as mãos e poder combatê-lo, acho que útil para o Brasil e naturalmente útil para os Estados Unidos, porque você sabe que boa parte da droga vai lá para os Estados Unidos, via Miami, etc.
2: Então não precisa ter essa preocupação assim com soberania, o senhor acha que não
3: faz? Não, deixar isso de lado. A soberania que interessa é a tranquilidade do povo brasileiro. Então, se isto importar na eliminação desses grupos, eu sei como é que é, nós estamos num período eleitoreiro. Então, durante as eleições, tudo é aproveitável, de um lado e outro, né? Argumentos para os dois lados. Para o meu paladar, o que vale é combater o crime organizado.
1: Aê, palavra do ex-presidente. Vai se perguntar. Será que ele intensificou pelo tempo que passou e combateu o crime organizado? Alô, boa tarde, quem fala?
4: Boa tarde, Geraldo Andrade, ouvindo o programa, Irão Boa, Felipe Moura. Estou ouvindo o seu programa, que eu estava trabalhando até agora, estava fazendo um serviço, mas ouvindo o programa. Só agora que eu parei e estou fazendo esse áudio. Geraldo, estou ouvindo a opinião de Clodoaldo com relação a quem era o setor mais sem credibilidade no país, ele citou que era a justiça. Eu acho que não, porque de repente você passou um áudio de um delegado dizendo que não tinha se formado para trabalhar, para fazer amizade, e sim para mostrar a profissão. Tem que ter exceção, né? Você pode dizer diretamente da justiça. Alguém da justiça comete erro. Gente da política comete, mas também tem gente que realmente usa a maneira como deve ser na justiça e também na política, né? Tem uma exceção. Agora, que está amundiçado a política brasileira, tá. Se a gente for um partidário, isso é amundiço. Fazer campanha os partidos às custas do povo, isso é amundiço. Isso é errado. Isso era para ser mudado. Mas com relação a pesquisa do povo dando essa nota baixa ao presidente e tal, aos políticos, e votando duas vezes, não adianta. Não adianta essa opinião puxando para baixo e votando para ir para cima, para continuar. Isso é um besteirão do povo e dar essa nota para o gestor ou para a Câmara Federal. Se dá nota baixa, então não vota. Para que votar? Não é verdade? Não é isso. Com relação ao posicionamento da gente, eu estava rindo aqui, porque a gente não votou no governador na campanha passada. É, João Azevedo, para a reeleição, né? Votou boneco e não votou. E agora não votava, né? E agora voltou a votar. É a questão de sobrevivência política, porque a gente nem votava em João, nem votava no Ribeiro, nem votava em nenhum dos deputados, e realmente ele dizia aquilo que muita gente diz dos políticos que estão lá em Brasília, mas acaba votando. É igual esse pessoal que dá nota baixa, né? E acaba votando nos mesmos políticos. E que adianta falar e depois não honrar a palavra. Forte abraço, muito obrigado.
1: Aquele abraço, Felipe Moura. Bom final de semana para você e todos aí da comunidade de Pedra Redonda, município de São João do Peixe. Política? Política tem muita metamorfose, né? 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Olha, um balanço preliminar do Instituto Nacional de Estudo e Pesquisa Educacional de Teixeira, INEP, feito no domingo 16, após o encerramento do segundo dia de prova do Enem 2025, apontou que o exame teve neste ano aproximadamente 70%. E lembrando que as inscrições terminam hoje para você fazer, viu, o Enem. Olha, e atenção, ministro do Superior Tribunal de Justiça, que ganha 141 mil, diz que o valor não está à altura. Aí tu ainda achando pouco. O padrão dele deve ser com a 200 mil reais, né? O Corregedor Nacional de Justiça no ministro do Supremo Tribunal Federal, Mauro Campelli, afirmou ontem que considera sua remuneração abaixo do que a julga adequado diante da carga de trabalho na corte. Ah, ele tá trabalhando muito, quer ganhar muito, né? E o pobre do assalariado que trabalha muito, ainda leva humilhação. A fala foi feita durante entrevista no canal do STF em Foco, no Fórum Lisboa, evento organizado pelo ministro Gilmar Mendes. Só que faltava uma coisa dessa. Eita, vamos dizer a declaração vergonhosa. Eu não tenho remuneração à altura dos milhares de processos que eu julgo no Superior Tribunal de Justiça. Eu desafio um juiz fora do Brasil que tenha se aproximado a essa cifra. Não invejo, não sei, não julgue bem todos os 130 mil processos. Não, mas me esmerei o que pude. Deveria sim receber o salário à altura do que eu trabalho pelo país, disse Campelli. É, e o Gary? Não adianta dizer o trabalho, não é? Nem, todo trabalho é digno, depende da sua reputação. Esse aqui não está tendo reputação, ganhando 144 mil reais, santa paciência. E o professor, em sala de aula, tem que aguentar alunos hoje, que hoje tem o TH, tem o autista e tudo mais. Vai conversar besteira pra lá, ó. Alô, boa tarde, quem fala?
5: Boa tarde, Geraldo. Boa tarde pra você, pra Alex, pra todos os seus ouvintes. Boa tarde aí pra minha rua, 2 de dezembro, melhor rua do Iraúna. Boa tarde aí para o nosso amigo Pateta, nosso amigo Chico Hélio, Martim do Crediário, Felipe Moura, nosso amigo Lola, né? Todos seus ouvintes aí. Não, Geraldo, dizer a você que não cabe a mim, não, né? Eu vi aí na participação aí, vi quando você, ao término da participação, você disse, eita babá, e aí? Não cabe a mim, não. Não cabe a mim estar desmentindo e tá ouvindo essas baboseiras de leseira, de besteiro, de bitolado bolsonarista, não. Quem tem o poder de desmentir essas mentirebas trazidas por algum bitolado bolsonarista é você que comanda o programa. Cabe a você. Inclusive, se eu trouxer alguma mentira aí no seu programa, você pode dizer que é mentira no ar. Você tem o direito. É, até porque vivemos aí... numa democracia. Muita gente confunde a liberdade de expressão com a liberdade de mentir. Então não cabe a mim, não, estar desmentindo, mentiroso, lesado de cabeça, não sabe de porra nenhuma, bitolado, bolsonarista, não. Estou fora. Entendeu? Cabe a você. Você é quem comanda o programa. Pois é, Geraldo, falando sobre esse embrólio aí nacional e internacional com os Estados Unidos, tudo, o Bananinhas. Estava sugerindo aí sobre que o Brasil sentasse numa mesa para negociar com os Estados Unidos. As autoridades brasileiras negociassem com os Estados Unidos sobre o Pix ser trocado pelo Zelle, que é um aplicativo que já existe lá nos Estados Unidos. E é muito reclamado lá pelos usuários desse aplicativo. Muita gente não prefere usar, os americanos, porque tem que pagar a taxa e não é tão eficiente como o nosso Pix. Mas o Bananinha estava sugerindo isso aí. Depois se arrependeu, viu a repercussão negativa, voltou atrás dizendo que não tinha dito isso. Né? Você vê como esses povos são safados, são descarados. Venais, sabujos e vassalos de americano. Pois o Bananinha estava sugerindo isso aí, que fosse trocado o PIX por esse Zelle lá dos Estados Unidos. Né? Se você pesquisar, vai encontrar isso aí. Não estou inventando nada, como é de praxe de alguns bitolados bolsonaristas que gostam de inventar mentira, começando besteira sem saber de nada. Pois é, um bom final de semana aí para você, para todos. E cabe a você, quando algum bitolado leseiro sabe de porra nenhuma começando bosta, mentira, cabe a você de mentir. Você tem o poder de mentir aí, né? Você comanda o programa. Não cabe a mim, não. Tá perdendo tempo com leseiro que não sabe de porra nenhuma, não. Valeu, Geraldo. Um bom final de semana. E eu só respondo a alguém aí no seu programa e outros programas por aqui, por Souza, que eu participo de todos. Menos desse Ademar Nonato, que me bloqueou. Porque eu falava a verdade lá e me bloqueou. Só cito o nome de alguém, eu respondo quando eu sou citado, sabe? Quando alguém me cita. Aí eu respondo na hora. Mesmo jeito, à altura. Aqui não tem caqueado, não. Pois é, um bom final de semana para você. E, mais uma vez, cabe a você, que é o comandante do programa, desmentir a leseira que vier com mentira aí no seu programa. Inclusive a mim, se eu trouxer mentira aí, pode me desmentir.
1: Obrigado pela sua participação. Um bom final de semana para você aí em Souza. Eita! Tá vendo aí, Max? Eita, menino! Rapaz... No Brasil, rapaz, sobre esse besteiro que disse esse desembargador, no Brasil, o Brasil é primeiro lugar no ranking que paga o teto, né? O teto no valor do magistrado. supera até os Estados Unidos, o real, ainda vem dizer que 140 mil tá ganhando, pô. Vai te lascar, homem. Presidente Lula disse o seguinte: a CNH no Brasil é agora lei e com certeza está bem facilitada por

0: cidadão.
1: E nós temos até o dia 3 de julho para fazermos todas as entregas que nós temos que fazer.
0: Porque... Ah, rapaz, a gente pede desculpa aí que o sonoplasta aqui errou o áudio, rapaz. Enquanto ele faz repara esses danos, que é ao vivo. Nós vamos aqui com uma informação, rapaz.
2: Mundo, tirando carteira de motorista para não ser punido e trabalhar legalizado. Vamos em frente. O futuro do Brasil é agora. Já. Eu estou fazendo uma coisa muito importante aqui agora. Primeiro, eu queria agradecer ao ministro do Transporte, Jorge Santoro, pelas informações que ele me mandou, que está aqui no celular. E dizer para o Renanzinho, Renan, que valeu a pena. Aconteceu um milagre que muita gente não acreditava que fosse acontecer. Eu diria que é quase que uma revolução de facilidade para tirar carta de motorista nesse país. Só para ter uma ideia, a partir do dia que nós assinamos isso, dia 9 de dezembro de 2025, até agora, dia 6 de junho, só para você ter ideia, nós já temos 1.302.419 pessoas que tiraram cartas. É o maior número de cartas emitidas desde 2014. Só para ter uma ideia, custo de condutores, pegue que interessante aí, 5.938.734 pessoas, sabe, nesse período. Pegue mais uma informação correta aí. Requerimento total de novas carteiras, 7.156.781. É muita gente, 7 vezes mais do que em qualquer outro momento da história. Sendo que requerimentos via CNH, 6.423.412, o que indica uma adesão enorme ao aplicativo. Imagina que interessante, parecia difícil. Uma carta custava R$3.000, R$3.500, tem gente que pagava até R$4.000. Agora não, agora o cara gasta R$600, R$700, R$500, já está com a sua carta pronta. Uma coisa importante, nós temos 60 milhões de pessoas usando o aplicativo. 60 milhões de pessoas. É uma população, sabe, o dobro da população argentina utilizando o aplicativo. Bom, isso tudo, para mim dizer ao pessoal que está tirando carta, tire sua carta, porque tirar carta é ter um instrumento de trabalho na mão para que você seja seguro. Portanto, utilize o novo modelo, um novo sistema de tirar carta e seja um motorista legalizado, tanto de moto quanto de carro, o que você tiver. Isso é o Brasil do futuro sendo construído hoje no Brasil. Um beijo no coração e eu vou assinar aqui agora para estar valendo.
0: Tá bom, bem louvável essa política pública do governo Lula, que é copiada lá dos Estados Unidos, que tem um deputado, o Kim, que já tinha solicitado e agora o Lula com certeza sancionou. De parabéns. Olha, a nova defesa de Volcaro negociou com Mendonça autorização para voltar ao despachar com o banqueiro na superintendência da PF em Brasília às 9 horas, 17 horas. O objetivo era justamente organizar a nova proposta de delação. A autorização foi dada por Mendonça semana passada e vai até o dia 12 de junho, dia dos namorados. A defesa de Volcaro, contudo, entregou a proposta de delação à PF e à Procuradoria-Geral da República antes do fim do prazo. É, e estão ameaçando o Pix, mais uma vez comenta o pré-candidato a presidente da República e está querendo coisa. Renan Santos, do Missão.
3: Precisamos falar sobre o Pix ou será tarde demais? Milhares de brasileiros em redes sociais voltaram a ter medo do Pix acabar. Isso, infelizmente, faz muito sentido. O governo americano voltou a atacar o Pix e exige que o Pix seja colocado na mesa numa negociação entre Brasil e Estados Unidos. Os americanos alegam uma série de coisas e algumas delas até fazem sentido, mas o Pix definitivamente não. Lula, que do outro lado tem que negociar com os Estados Unidos, também não é um amigo desse dispositivo de pagamento. Ele já tentou taxar o Pix com sua equipe econômica e, vencendo as eleições e, infelizmente, ele ainda é o favorito, ele terá que voltar com essa estratégia maluca. Sim, meus amigos, se o Lula vencer, muito provavelmente o Pix será taxado. Mas você acha que o problema termina aí? Não. Este aqui é um vídeo de Eduardo Bolsonaro, irmão do candidato Flávio, que concorre pelo PL. Eduardo, que apoia o governo americano e que seria o ministro de Relações Exteriores de um eventual governo Flávio, disse o seguinte sobre a negociação sobre o Pix.
4: Agora, os Estados Unidos têm mecanismos muito semelhantes ao Pix, como, por exemplo, o Zelle. É o Pix dos Estados Unidos aqui, é o Zelle. Então dá pra você ir pra uma mesa de negociação com os americanos com bons argumentos.
3: O Zelle, que o Eduardo Bolsonaro tá falando, é uma empresa privada. Ele é um Pix privado americano. Entretanto, lá nos Estados Estados Unidos, ele demora minutos para ser processado. É uma versão que não é brasileira, tocada por uma empresa em solo americano, que é pior do que o Pix. Se você é um vendedor ambulante, um pipoqueiro, e fizer uma venda na hora, não vai conseguir com o Zelle, porque demoraria minutos para conseguir executar o pagamento. Na prática, você vai ter que voltar a usar o seu cartão de crédito Visa ou Mastercard, em empresas americanas, pagando taxa tanto para elas quanto para um banco. Eduardo Bolsonaro foi o mesmo que comemorou quando Donald Trump taxou o Brasil ano passado. E sim, meus amigos, ele defende o interesse americano no Brasil. Lula, por sua vez, não liga pro Pix. Ele só enxerga o Pix como um instrumento para taxar você na hora certa. O Pix foi uma grande conquista brasileira. É tecnologia própria e ajudou demais o pequeno comerciante brasileiro a conseguir tocar sua vida. Facilitou o envio de pagamento entre pessoas no nosso país. Diminuiu fila de banco. O Pix hoje, infelizmente, pode acabar. Seja na mão de um cara que quer entregar tudo pros Estados Unidos ou na mão de um cara que quer entregar tudo para político e juiz que recebe super salário. O Pix não pode acabar e o interesse brasileiro tem que sempre vir à frente do interesse de qualquer outro país ou de político que sabota a própria nação. Eu, como pré-candidato a presidente, assino um compromisso agora diante de todos vocês, me comprometendo a não taxar o Pix e muito menos negociar ele com os Estados Unidos. Espero que meus rivais Lula e Flávio Bolsonaro façam o mesmo. E logo, nós temos que tirar o medo e a incerteza do brasileiro que está preocupado com o fim do Pix. Por favor, compartilhe esse vídeo com seus familiares e com os pequenos comerciantes.
0: Eita, Renan Santos, você está atrás é de dividendos eleitorais. Que propaganda. Uma coisa mais maravilhosa que o Pix não existe mesmo. Você tem razão nesse sentido. Nesse sentido, veja a colocação minha. Por falar em Lula, o Poder Data, você pode acessar esse site, traz a informação de que 41% os que acham Lula melhor que Bolsonaro. Olha, a última informação de hoje, a Justiça da Comarca de Pombal, aqui no sertão da Paraíba, as margens da BR-230, julgou parcialmente procedente uma ação civil pública movida pelo Estado da Paraíba contra o município, ou seja, a Prefeitura, e determinou a restauração do calçamento em paralelepípedo das ruas de centro histórico que receberam pavimentação asfáltica, ou seja, era tombado e meteram o sapato preto lá. Inclusive, o site do confrado radialista Naldo Silva daquela cidade teve acesso exclusivo à decisão proferida na última quarta-feira pelo juiz, aliás, ontem pelo juiz Renan Brandão de Mendonça, que confirmou a liminar anteriormente concedida e proibiu efetivamente as novas obras de asfaltamento, que prejuízo, né, na área de preservação rigorosa do centro histórico, autorização prévia do órgão estadual e proteção patrimônio. Não sabia, né? Vamos embora? Agradecemos a todos que estavam na sintonia, que participaram não só por hoje, como nas 4 edições da semana. Missão cumprida, cumprida a nossa missão. Agradecemos a Deus. Prudência na vida. Nada de briga de vias e fatos, seja por A, por B, por C, Bolsonaro, esquerdo, o que for. E vai o velho recado. Moderação no álcool, controle no volante do seu carro, pilotar sua moto, atravessar a rua dessa cidade, você pedestre. E lembre-se que tudo passa, só Deus permanece, só Ele baixa. Bom final de semana a todos. Até segunda-feira, se Deus quiser.

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Essa aqui é pra você que gosta de tomar uma no barzinho, pra relembrar os velhos tempos, o começo da Mari. Pira! Isso é Mari no barzinho.

0: puxa mais um aí, vai, minha banda.
1: Alô? Amor? É você? Eu preciso te dizer que eu tô morrendo de saudade.
0: Marcos Cordeiro, meu padrão,
1: o melhor corretor de imóveis do Eusébio, Isaías C10. Essa daqui é pro meu parceiro Lucas Braga, tomar uma dose.
0: Monique Vaqueira, eu bebi em Alto Santo ouvindo essa.

0: sucesso, essa até apaixonou muita gente, deixou o coração marcado, né, Leno?
1: Tamo junto, meu parceiro Tarcísio. Que honra, meu irmão.
0: Eu que agradeço, meu ídolo.

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Sorte não é apenas um título. Sorte traz uma sonoridade que conecta, que faz a galera sentir aquela energia boa, sabe? Quero que essa noite seja como tirar um bilhete premiado. Que minha música seja como um amuleto de sorte pra todos que a ouvirem. Vamos nessa, meu povo! Vamos que vamos! Com a sorte no coração, porque o melhor só vem pra quem acredita. A sorte tá lançada! Meu nome é Thiago André, mas tá, pode me chamar de Thiaguinho. E hoje é seu dia de...

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0: fica na história.
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Essa é uma homenagem à minha amada neta.

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1: Olha, nós temos um ouvinte aí na linha. Alô, boa noite.
2: Boa noite e bom final de semana a todos os ouvintes do programa jornalístico, acima de tudo, de nome Espaço Aberto, sempre de segunda a sexta, comandado por quem? Por Paulo Pereira. Então, Paulo, já saudei os ouvintes com palavras boas, como faz o Girolamo, para quem é honesto e decente, e tô aqui tão somente para lhe parabenizar por uma semana de sucesso absoluto. Seja bem-vindo para a próxima semana. E com certeza a tese do Girolamo, você não vai mudar sua falação tão eloquente perante os informes daquilo que foram as notícias, não só de Souza, da Paraíba, do Brasil, e muito mais da política. Quem é que pode negar, amigo Paulo Pereira e amigo ouvintes todos, quem pode negar que as emissoras, inclusive em programa cultural, fala porque fala de política. Quando eu disse programa cultural, programa de musicalidade, os ouvintes ligam e vai para a política. Vai fazer o quê? É o desejo do povo e as pessoas são livres para dizer o que quiser, né? Aí então, Paulo, para terminar aqui, como diz o Girolamo, louvado seja sempre eternamente o nome do Senhor Deus de Abraão, Isaac e Jacó. É o Senhor Deus em espírito. João 1,14, ele se fez carne e se fez presente através da mulher santíssima de nome Maria de Nazaré. Enfatizo, nós fora de Jerusalém, Israel, o conhecemos pelo nome do Senhor Jesus Cristo, assim seja, amém. Parabéns, Paulo, pela programação tão desejável para com os ouvintes. Seja bem-vindo para a próxima semana. Tudo de bom, cara. Valeu.
1: Tá aí a participação do nosso querido Girolando, de bom e de neném, né? Que costuma sempre dizer isso. Girolando, eu quero agradecer a você, a força espiritual que você sempre emana pra gente aqui do Espaço Aberto. Não é fácil estar aqui, a gente sabe como fazer jornalismo, fazer, dar notícia que a gente tem como verdadeira, e é importante a gente sempre fazer isso de forma clara e objetiva, né? E vindo de você, a espiritualidade emanada pela sua força espiritual nos fortalece ainda mais. Eu quero agradecer a todos os nossos ouvintes indistintamente, todos aqueles que sempre participam aqui e aqueles que mesmo não participando, mas estão ouvindo de sua casa, do seu rádio, aqui o Espaço Aberto, eu quero agradecer imensamente, não só eu, mas também o Onire Pablo, que também faz parte do Espaço Aberto. Agradecer a todos, a Deus por mais essa oportunidade, desejar a todos um bom final de semana e paz e bem.

0: mais de 1.141.000 CNHs foram expedidas entre janeiro e maio. O presidente Lula também destacou o impacto direto das medidas no orçamento das famílias brasileiras.
1: Uma carta custava R$3.000, R$3.500, tem gente que pagava até R$4.000. Agora não, agora o cara gasta R$670, R$500, já está com a sua carta pronta. Uma coisa importante, nós temos 60 milhões de pessoas usando o aplicativo. 60 milhões de pessoas. É uma população, sabe, o dobro da população argentina utilizando aplicativo. Bom, isso tudo, para mim dizer ao pessoal que está tirando carta, tire sua carta, porque tirar carta é ter um instrumento de trabalho na mão para que você seja seguro. Portanto, utilize o novo modelo, um novo sistema de tirar carta e seja um motorista legalizado, tanto de moto quanto de carro, se quiser.
0: Os números mostram ainda um crescimento expressivo na procura pelo documento. O total de requerimentos para emissão da CNH ultrapassou 7 milhões, volume 7 vezes maior que o observado antes da edição da medida provisória. Desse total, mais de 6 milhões de solicitações foram realizadas por meio da plataforma CNH do Brasil. Reportagem Gabriela Noronha.
2: A situação que começa como uma simples diversão na internet e o sonho do dinheiro fácil.
3: E aos poucos se torna um ciclo vicioso de endividamento e problemas de saúde mental.
2: Esta é a realidade de quem sofre com os perigos dos jogos da aposta online.
3: De acordo com o Ministério da Fazenda, mais de 25 milhões de brasileiros entraram nas chamadas bets no ano passado.
2: Mas uma nova ferramenta pode ajudar quem precisa enfrentar o vício.
4: Uma busca por dinheiro que resultou em mais dívidas. Essa é a realidade de muitas famílias brasileiras. Nossa equipe conversou com uma mulher que prefere não se identificar. Ela conta que durante uma depressão e precisando de mais recursos, começou a jogar em cassinos online. O hábito virou vício e ela passou a gastar todo o salário e o dinheiro de outras pessoas nas apostas.
5: O jogo meio que foi assim, uma válvula de escape. Aí foi evoluindo até chegar num ponto de eu gastar dinheiro que não era meu. Meu salário entrava, eu gastava tudo. E aqui em casa começou a ficar muito complicado. E foi assim, até ter que tomar medidas drásticas.
4: Para evitar que mais pessoas se viciem e se endividem por causa dos jogos de apostas online, o governo federal lançou uma plataforma de autoexclusão das bets. Com a ferramenta, o usuário indica seu CPF e, com isso, bloqueia de forma voluntária e simultânea o acesso a todas as casas de apostas autorizadas no Brasil, com uma única solicitação. É o que explica Daniele Cardoso, secretária de Prêmios e Apostas do Ministério da Fazenda.
6: Quando esse cidadão procurar uma determinada casa de aposta, ele vai estar bloqueado. Essa casa de aposta busca aqui para saber se esse CPF pode ou não apostar, e aí a gente dá informação dizendo não, porque ele se auto-excluiu. Quando a gente pensou nessa plataforma, a gente pensou não só nesse mecanismo de auto-exclusão centralizada, mas também ali ser um concentrador de informações em relação ao jogo responsável.
4: Dados do Ministério da Fazenda apontam que só no ano passado, mais de 25 milhões de brasileiros fizeram apostas em jogos online. Diante desse cenário, a plataforma de autoexclusão é uma das estratégias do governo para evitar o vício e o endividamento das famílias. Além do bloqueio, a autoexclusão impede novos cadastros e suspende o envio de publicidade sobre o assunto. Desde que a plataforma foi lançada, no final do ano passado, mais de 574 mil pessoas já solicitaram a exclusão dos CPFs para o uso de bets. Do total de cadastrados, cerca de 40% apontaram a perda de controle sobre jogos e afirmaram que os impactos na saúde mental foram o principal motivo para a autoexclusão. Para a mulher que conversamos no início dessa reportagem, é importante existir uma plataforma que possibilite a exclusão do CPF nas casas de aposta.
5: A gente já viu várias coisas, né, muito graves acontecendo com essas pessoas, então eu acho que é importante sim para ajudar muita gente para não entrar nisso, porque difícil.
4: Além de bloquear o CPF da pessoa para o uso de bets, a plataforma de autoexclusão também reúne orientações e links com informações de onde encontrar atendimento especializado no Sistema Único de Saúde. Pessoas que identificarem prejuízos relacionados às apostas podem buscar apoio nas unidades básicas de saúde e nos centros de atenção psicossocial presentes em todas as regiões do país. Para quem sofreu com as apostas, a ajuda psicológica é fundamental.
5: É um vício muito perigoso. Então, quando eu decidi, eu vou parar, eu começava a pensar em tudo que eu passei. Aí eu fui atrás para procurar psicólogo especializado no assunto. E a partir desse momento, a perspectiva foi voltando.
4: Para acessar a plataforma e fazer a autoexclusão, basta procurar no seu buscador a frase autoexclusão Ministério da Fazenda e clicar no link. O endereço vai te direcionar para a plataforma dentro do site gov.br. Reportagem Márcia Fernandes.
3: Inglês e espanhol na palma da mão e sem custo.
2: Você já pode se inscrever no aplicativo Mac Idiomas, que oferece aulas dos dois idiomas, do nível básico ao avançado.
3: A ferramenta também conta com recursos de inteligência artificial para apoio aos estudos.
7: A plataforma Mac Idiomas, iniciativa gratuita do governo do Brasil para o ensino de inglês e espanhol, começou a funcionar no início deste mês de junho. O aplicativo oferece cursos do nível básico ao avançado, estruturados em 4 a 6 módulos, cada um com 10 a 15 aulas, permitindo que estudantes e demais interessados aprendam novos idiomas sem sair de casa. O presidente Luiz Inácio Lula da Silva destaca que aprender e falar outros idiomas amplia oportunidades e abre novas portas na vida das pessoas.
8: O governo está fazendo, utilizando a tecnologia para criar oportunidade de vocês poderem aprender coisas que a gente não conseguia muito tempo atrás. É muito importante. Você não vai pagar nada, é o governo que vai arcar com os custos desse programa. O que o Ministério da Educação está fazendo é abrir, não uma janela, escancarar uma porta muito grande para que você tenha acesso às coisas que você precisa ter.
7: Entre as funcionalidades disponíveis no aplicativo estão a integração com a conta gov.br, teste de proficiência, trilhas de aprendizagem com aulas e atividades de reforço, avaliações ao final de cada módulo, sistema de conquistas e ferramentas de prática oral. A plataforma também conta com agentes de inteligência artificial para apoio aos estudos, esclarecimento de dúvidas e conversação nos idiomas. O acesso pode ser feito pelo portal macidiomas.mec.gov.br ou pelo aplicativo Mac Idiomas. Reportagem Thaísa Vitória.
2: E a plataforma Mac Livros, uma biblioteca digital, já alcançou a marca de 862 mil usuários.
3: Desde abril, quando a ferramenta foi lançada, já foram acessadas 468 mil obras, uma média de 3.400 livros por dia.
2: Somado todo o tempo de leitura dos usuários na plataforma, chega-se a 269 mil horas, o equivalente a cerca de 30 anos de leitura sem parar.
3: O livro mais lido é A Cabeça do Santo, da jornalista e escritora brasileira Socorro Acioli, e conta a história de um jovem que descobre possuir o dom de ouvir as preces de mulheres para Santo Antônio.
2: Completam as 5 obras mais lidas: Crime e Castigo e Noite Brancas, de Dostoiévski, e também A Vegetariana e Sem Despedidas, de Han Kang.
3: Para ter acesso às obras, basta acessar o site do Mac Livros ou o aplicativo e fazer o login com a conta do gov.br.
2: Por meio da conta gov.br que o cidadão tem acesso a mais de 4.600 serviços públicos.
3: E quem perdia o acesso à conta precisava aguardar até 3 dias até ter o problema resolvido.
2: Para facilitar a vida do cidadão, o governo do Brasil lançou uma ferramenta que recupera o acesso ao gov.br de forma rápida e simples.
9: Meu INSS, meu SUS Digital, Enem-SS, Carteira de Trabalho Digital e Carteira Digital de Trânsito são alguns dos serviços mais demandados na plataforma gov.br. Atualmente são mais de 176 milhões de usuários. Para facilitar a vida de quem precisa recuperar o acesso à conta em caso de perda ou troca do celular, por exemplo, o governo do Brasil desenvolveu uma ferramenta que simplifica esse processo. É o que explica o diretor do Departamento de Identidade Digital, Hudson Vinícius Mesquita. gratuita.
10: Então isso traz autonomia para o cidadão, muito mais rápido de fazer, não precisa envolver a central de atendimento. A expectativa é que mais pessoas, né, possam habilitar, se sentir confortáveis a utilizar essa camada de segurança.
9: O primeiro passo é atualizar o aplicativo do GovBR para ter acesso à opção de recuperação com e-mail. Na verificação em duas etapas, clicar na opção Estou com dificuldade para gerar código e seguir os passos. Será preciso fazer um reconhecimento facial para concluir o processo. Para o secretário de Governo Digital, Rogério Mascarenhas, além de facilitar a vida do cidadão, a ferramenta traz mais segurança.
11: Então a gente sempre está buscando que a segurança esteja em primeiro lugar. A gente está colocando a possibilidade de utilizar um e-mail que a pessoa cadastre para que ela possa fazer essa recuperação da conta sem qualquer procedimento administrativo, ou seja, ela mesma consegue fazer isso. A partir de um reconhecimento facial, ela já consegue fazer recuperação da sua conta.
9: O passo a passo da ferramenta está disponível na internet em acesso.gov.br. Depois é só clicar na aba Ajuda. Reportagem Nazi Brum.
3: Você já ouviu falar em phishing, uma palavra em inglês que se refere à pescaria?
2: O termo é usado para sites, e-mails ou mensagens falsos usados para recolher dados de quem usa a internet.
3: Esse e outros termos ligados ao mundo digital podem ser compreendidos por qualquer pessoa por meio de vídeos ou até mesmo histórias em quadrinhos.
2: Conhecer cada vez mais sobre o ambiente digital pode evitar golpes. Saiba mais na reportagem de Cleide Lopes.
12: Há 2 anos, a gaúcha Gisele Heligda recebeu uma ligação de um suposto atendente do banco digital onde ela tinha conta. Do outro lado da linha, a informação era de que o cartão dela havia sido clonado. Assustada, ela seguiu as orientações do falso funcionário, forneceu dados pessoais e fez até reconhecimento facial. Ela não sabia, mas estava caindo em um golpe digital.
13: Fiz o reconhecimento facial e quando eu terminei o reconhecimento facial, a minha conta foi zerada. Era o valor que eu tinha para pagar o meu aluguel, a minha água, a minha luz.
12: Mensagens falsas, links suspeitos, roubo de senhas e tentativas de fraude estão entre os principais riscos para quem usa a internet. Por isso, o governo do Brasil aposta em mais uma estratégia: conscientizar a população por meio de vídeos, cartilhas e materiais educativos sobre os perigos e as armadilhas usadas por criminosos virtuais. Entre os lançamentos está a revista em quadrinhos, phishing e golpes cibernéticos. Com linguagem simples e acessível, a publicação mostra como os golpistas agem e orienta sobre formas de proteção. Também foram lançados vídeos voltados especialmente para idosos e conteúdos com dicas de acesso seguro aos serviços do gov.br, como explica o secretário do Governo Digital do Ministério de Gestão e Inovação em Serviços Públicos, Rogério Mascarenhas.
14: Levar a população de uma forma simples, através de vídeos, né, que estão disponíveis lá na nossa página do gov.br/PPSI, né, que é o Programa de Privacidade e Segurança da Informação, vídeos que auxiliem as pessoas com pequenos cuidados e também as preocupações que a gente tem que ter aí em relação a essa forma de ataque, né, ou de abordagem que esses criminosos acabam fazendo na população.
12: O jornalista Felipe Camelo também já caiu em golpes virtuais. Seduzido por promoções imperdíveis na internet, fez compras de produtos que nunca chegaram.
15: Hoje a gente tem que ficar muito atento por promoções muito atraentes. Então você pega aquele produto, pega aquela loja, põe na internet, aí você vai ver o tanto de reclamações, aí por ali você já pode tirar um parâmetro se é golpe ou se não é.
12: O especialista em tecnologia da informação, Marlo Prudente, explica que os principais cuidados: desconfiar de mensagens urgentes e procurar sempre os canais oficiais.
16: Se você recebe qualquer mensagem com esse senso de urgência, desconfie. Às vezes você recebe por WhatsApp ou qualquer outro meio não oficial, sai dali, vai no aplicativo do GovBR, vai no aplicativo do banco, porque tudo é digital Então, se acontecer qualquer coisa desse tipo, você vai receber uma notificação do próprio aplicativo oficial, do governo, do banco, ou qualquer outro que seja.
12: Segundo o governo federal, o Brasil é hoje referência em serviços digitais. São mais de 4.600 oferecidos por cerca de 250 órgãos públicos na plataforma gov.br. Reportagem Cleide Lopes.
3: Só reforçando, o material está disponível no site gov.br/governo-digital, na aba Privacidade e Segurança.
2: E atenção, pescadores, o Ministério da Pesca e Aquicultura alerta sobre tentativas de golpe relacionadas ao Registro Geral da Atividade Pesqueira.
3: Segundo relatos dos próprios usuários do sistema Pesque Brasil, alguns estão recebendo mensagens falsas via aplicativo WhatsApp.
2: Os golpistas fazem o print da tela da consulta pública da licença e adulteram o documento.
3: Assim, quem está com a licença ativa é levado a acreditar que o documento está suspenso ou cancelado. Aí os golpistas solicitam pagamento para que a situação seja normalizada.
2: O Ministério ressalta que não cobra nenhum tipo de taxa para regularização da profissão.
3: Em caso de dúvida, procure informações apenas pelos canais oficiais. Pelo WhatsApp, no número código 61, telefone 3276-5073.
2: Mais informações do Ministério da Pesca no endereço gov.br/mpa.
3: Muitas mulheres, a independência financeira é um dos fatores cruciais para romper com ciclos de violência doméstica.
2: Agora, mulheres empreendedoras do setor do turismo em situação de vulnerabilidade terão acesso a condições especiais de crédito pelo novo Fundo Geral de Turismo.
3: A portaria prevê que beneficiárias solicitem suspensão temporária dos pagamentos por até 6 meses e também estabelece ampliação dos prazos de carência.
2: Durante o Fórum Internacional de Mulheres no Turismo em João Pessoa, o ministro do Turismo Gustavo Feliciano ressaltou que a medida busca criar uma rede de segurança para que mulheres vítimas de violência mantenham seus negócios.
17: Alguma mulher que for vítima ou tiver alguma dificuldade no enfrentamento de violência, ela vai ter uma carência maior de 180 dias nos prazos do FUGETU, podendo dar uma mobilidade e uma tranquilidade maior para passar por esse problema de enfrentamento que ela foi vítima de violência e depois voltar a arcar com as parcelas de financiamento.
3: A solidariedade que salva vidas levou o Brasil a um resultado histórico.
2: No ano passado foram realizados 31 mil transplantes de órgãos, o maior número já registrado no país.
3: E por trás de cada cirurgia está uma complexa rede de equipes e logística com um único objetivo: salvar vidas.
18: A espera pode durar meses, às vezes anos. Para Elisângela Alves, de Brasília, a segunda chance chegou graças a um gesto de amor da própria família.
19: O rim já estava bastante comprometido e o médico disse que o próximo passo seria começar a busca na família sobre quem poderia estar doando o órgão, né? E no futuro próximo eu entraria em uma hemodiálise.
18: Elisângela convivia com a insuficiência renal e dependia de tratamento constante, até que veio a compatibilidade e o transplante de um novo rim, doado pela irmã Márcia Alves.
20: Quando ela falou, preciso de um rim, eu falei, eu te dou um. E a gente brincando e tudo, e realmente deu tudo certo, graças a Deus, fizemos os exames, né? Tem a compatibilidade, então podemos fazer a cirurgia. Estava super tranquila e segura em relação à minha decisão, correu tudo bem.
18: Hoje, recuperada, a Elisângela segue uma vida normal. Histórias como a dela ajudam a explicar um resultado histórico. O Brasil bateu recorde de transplantes em 2025.

0: Foram 31 mil procedimentos realizados em todo o país, o maior número já registrado. Entre os procedimentos mais realizados estão os transplantes de córnea, rim, medula óssea, fígado e coração. A estrutura envolve hospitais, equipes médicas, centrais de transplante e logística aérea. No ano passado, foram realizados 4.808 voos para o transporte de órgãos e equipes, em parceria com companhias aéreas e a Força Aérea Brasileira. O governo do Brasil investiu R$1,5 bilhão de reais no Sistema Nacional de Transplantes, recursos que ajudam a ampliar equipes, acelerar diagnósticos e reduzir o tempo de espera de quem depende de uma nova chance. Uma estrutura complexa e que faz do Brasil um líder em transplantes na rede pública, destaca Patrícia dos Santos, coordenadora-geral do Sistema Nacional de Transplantes do Ministério da Saúde.
1: Demonstra o compromisso do Ministério da Saúde em fortalecer uma das maiores políticas públicas de transplantes do mundo. Esse financiamento é o que permite ampliar o acesso, reduzir as desigualdades regionais, qualificar os serviços e garantir que mais brasileiros tenham a chance de receber um transplante com segurança gratuitamente pelo SUS.
0: Mas apesar dos avanços, ainda existe um desafio importante. Hoje, cerca de 45% das famílias brasileiras ainda recusam a doação de órgãos, segundo dados do Ministério da Saúde. Pela legislação brasileira, a doação só ocorre com autorização dos parentes. Para quem aguarda na fila, a possibilidade de um transplante depende desse consentimento, explica o nefrologista Dr. Geraldo Freitas.
2: Falar da intenção de ser doador, caso isso aconteça, isso é importante, porque é imprevisível quando a situação de morte encefálica vai acontecer. Se estiver conversado com a família, a probabilidade de a gente efetivar um doador é muito maior do que se isso não tivesse sido comentado em nenhum momento.
0: O Sistema Único de Saúde responde por cerca de 86% dos transplantes realizados no país. O atendimento inclui exames, cirurgia, acompanhamento médico e medicamentos, tudo de forma gratuita. Reportagem Pablo Mundim.
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4: Fique agora com as notícias do Poder Judiciário e do Congresso Nacional. Uma boa noite e um bom fim de semana.
3: A gente volta na segunda-feira. Boa noite para você.

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2: No Dia Mundial do Meio Ambiente, STF relembra decisões que fortaleceram a proteção ambiental no Brasil.
3: Supremo começa a julgar recurso apresentado pelo ex-deputado Roberto Jefferson.
2: TSE divulga distribuição do Fundo Especial de Financiamento de Campanha para as eleições 2026.
3: Boa noite, eu sou Marcela Luiza.
2: E eu sou Walter Lima.
3: Hoje, 5 de junho, é o Dia Mundial do Meio Ambiente.
2: E para celebrar a data, o Supremo Tribunal Federal relembra algumas decisões que consolidaram a proteção ambiental como um direito fundamental previsto em nossa Constituição. Marta Ferreira.
4: Neste Dia Mundial do Meio Ambiente, algumas das principais decisões da Corte merecem destaque. Em relação ao Fundo Clima, em 2022, o STF determinou a retomada do funcionamento do Fundo Nacional sobre a Mudança do Clima, mecanismo do governo federal criado para financiar projetos de enfrentamento às mudanças climáticas. Em relação às queimadas e ao desmatamento na Amazônia e no Pantanal, a Corte reconheceu falhas estruturais na execução de políticas de enfrentamento das queimadas e determinou a elaboração e a implementação de planos de combate a incêndios e desmatamento e o fortalecimento de órgãos de fiscalização e a coordenação entre a União e os estados da Amazônia e do Pantanal.
3: O Supremo Tribunal Federal começou a julgar nesta sexta-feira um recurso apresentado pelo ex-deputado Roberto Jefferson contra uma multa de R$ 452 mil ligada à condenação dele em 2024.
2: O julgamento ocorre no plenário virtual e está previsto para terminar em 15 de junho. Pablo Lemos.
5: O ex-deputado Roberto Jefferson foi condenado a pagar a multa em um processo no qual foi sentenciado a 9 anos de prisão por calúnia, homofobia e por incitação à prática dos crimes de abolição do Estado Democrático de Direito e de dano qualificado. A defesa recorreu alegando que ele não tem condições financeiras de arcar com o valor. Mas o relator do caso no Supremo Tribunal Federal, ministro Alexandre de Moraes, rejeitou o pedido. Ele destacou que o valor de mais de R$ 452 mil pode ser parcelado em 18 vezes, como condição para a progressão de regime.
3: O Tribunal Superior Eleitoral divulgou os valores do Fundo Especial de Financiamento de Campanha, destinados aos partidos políticos para as eleições gerais de 2026.
2: Ao todo, 4,9 bilhões vão ser distribuídos entre 30 partidos, de acordo com os critérios estabelecidos na legislação eleitoral, considerando a representatividade das legendas no Congresso Nacional. Fábio Ruas.
6: PL vai receber o maior valor, R$ 881 milhões e R$ 700 mil. Em seguida, o PT, com R$ 615 milhões e R$ 400 mil. E depois o União, com algo em torno de R$ 526 milhões e R$ 200 mil. Juntas, as três legendas concentram quase 40% do montante distribuído pelo fundo eleitoral, que é custeado pela União em ano eleitoral. O objetivo do fundo é financiar campanhas de candidatas e candidatos.
3: Justiça Federal paralisa licenciamento de terminal de gás natural liquefeito em Barcarena, Pará.
2: A ação atende a pedido do Ministério Público Federal, Sabrina Menezes.
7: A decisão paralisou o avanço do licenciamento ambiental e a implantação do terminal de gás natural liquefeito de Barcarena, no Pará. A decisão reconheceu argumentos do MPF e o risco de danos irreversíveis aos modos de vida das comunidades tradicionais e ao meio ambiente, caso o projeto avançasse sem os estudos adequados. Na sentença, a justiça estabelece diversas obrigações ao governo do Pará, à Termogás e ao INCRA, como a proibição de emissão de licenças e a suspensão de atividades ligadas ao empreendimento, sob pena de multa diária de R$ 50 mil em caso de descumprimento.
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3: Uma boa noite.
2: Bom fim de semana e até segunda-feira.
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9: Eu sou Paula Groba.
10: E eu sou Humberto Pinheiro.
9: E estes são os destaques de hoje do Jornal do Senado, que começa agora.
10: Proposta garante proteção total a fundos de previdência afetados pelo Banco Master.
9: Autonomia do Banco Central com orçamento próprio está na pauta da Comissão de Constituição e Justiça.
10: Tarifaço. Senadora pede diálogo com os Estados Unidos para proteger exportações do Brasil.
9: Boa noite.
10: Boa noite.
9: Um projeto apresentado no Senado quer evitar prejuízos a aposentados e pensionistas de estados e municípios que investiram recursos no Banco Master.
10: A proposta amplia a cobertura do Fundo Garantidor de Créditos para assegurar a devolução integral dos valores aplicados. Repórter Marcela Cunha.
11: A proposta foi apresentada pelo senador Renan Calheiros, do MDB de Alagoas. Na prática, o projeto obriga o FGC, uma espécie de seguro dos bancos, a garantir a devolução integral dos recursos que tenham sido aplicados no Banco Master. Hoje, essa garantia tem limite de até R$250 mil por CPF ou CNPJ, por instituição ou conglomerado financeiro, e é financiada pelos próprios bancos. Segundo Renan, a medida quer evitar que aposentados e pensionistas sejam prejudicados por essas aplicações.
12: O meu projeto, ele parte de um princípio claro: não é justo que o segurado beneficiário do regime previdenciário arque com prejuízos decorrentes de eventuais irregularidades ou má gestão ou roubalheira mesmo por

0: parte de instituições financeiras.
1: Críticos da proposta afirmam que a cobertura integral pode transferir para o sistema bancário o prejuízo de aplicações de risco feitas por gestores públicos. Na justificativa do projeto, Renan Calheiros defende que a medida não impede a investigação de gestores públicos que tenham agido com dolo ou má fé e evita que fundos de previdência arquem com o prejuízo.
2: Escola, profissão e menos violência. Essa é a equação defendida por parlamentares que querem expandir a educação profissional e tecnológica no Brasil.
3: A avaliação é que a formação técnica abre portas para o emprego e afasta jovens da criminalidade. Repórter Lana Dias.
4: De acordo com o Anuário Brasileiro de Segurança Pública, em 2024, mais de 72 mil adolescentes foram apreendidos por cometerem atos infracionais, que é o crime ou contravenção penal praticados por menores de 18 anos. O fortalecimento da educação e da profissionalização de jovens se mostra fundamental na prevenção desse índice, que já vem diminuindo em relação aos anos anteriores. Para o senador astronauta Marcos Pontes, do PL de São Paulo, presidente da Frente Parlamentar em favor da educação profissional e tecnológica, a inserção de adolescentes nessa modalidade de ensino pode melhorar a qualidade de vida e ainda contribuir com a mão de obra qualificada no país.
5: Pois se transforma em cidadãos produtivos para o país, que vão ser felizes, ter suas famílias, ter sucesso na vida. Então, o ensino profissionalizante, ele é muito mais do que o objetivo só do lado corporativo, do lado executivo, do lado das empresas, mas muito também do lado social.
4: Ele ainda afirmou que a ampliação da educação profissional depende de esforços conjuntos entre os setores público e privado.
5: Não são só os estados e os municípios, tem que ser um conjunto em parceria com as empresas. Um dos problemas que é muito claro em se ver é a participação maior necessária das empresas dentro das escolas e as escolas recepcionarem melhor as empresas. As empresas sabem qual é a necessidade.
4: A Frente Parlamentar, em atividade desde 2025, busca aprimorar a legislação, fiscalizar políticas públicas e ampliar o investimento em educação profissional e tecnológica no Brasil.
2: E a Comissão de Constituição e Justiça pode votar na próxima reunião a proposta de emenda à Constituição que busca assegurar orçamento próprio e autonomia operacional ao Banco Central.
3: A PEC está sendo discutida há 2 anos na CCJ. As informações com o repórter Bruno Lourenço.
6: A proposta que busca assegurar ao Banco Central autonomia técnica, administrativa, orçamentária e financeira foi apresentada em 2023 pelo senador Vanderlan Cardoso, do PSD de Goiás. Passou por uma audiência pública e foi assunto em sabatinas de diretores e presidentes do BC desde então. O relator, senador Plínio Valério, do PSDB do Amazonas, acredita que a proposta já está madura e defende a urgência da matéria para dar condições do banco defender o real, o sistema financeiro e manter o PIX livre de pressões.
7: Do grosso modo, o PIX é do Banco Central. Não pode emprestar, não pode ceder, não pode vender, não pode fazer nada. É do Banco Central. E mais, não pode cobrar taxa de pessoa física. Isso é a garantia que todo brasileiro quer.
6: A proposta retira o Banco Central de vinculação a ministério ou a qualquer órgão ou sistema da administração pública e de tutela ou subordinação hierárquica.
2: Somente 10% das ações do Programa de Proteção e Promoção da Saúde Menstrual voltado a mulheres e meninas de baixa renda foram executados até hoje.
3: A política pública é fruto de legislação aprovada pelo Congresso, mas enfrenta obstáculos com a falta de orçamento. Repórter Marcela Diniz.
8: Criado por lei em 2021, o Programa de Proteção e Promoção da Saúde Menstrual tem entre suas ações principais a oferta gratuita de absorventes e outros itens de higiene para pessoas em situação de rua ou extrema vulnerabilidade, privadas de liberdade e estudantes de baixa renda da rede pública. No Senado, a proposta teve como relatora Zenaide Maia, do PSD do Rio Grande do Norte.
9: A Unicef, antes da pandemia, já mostrava que 4 milhões não tinham acesso a itens mínimos de cuidados menstruais. Um assunto que não era muito falado.
8: Mas somente 10% das ações do programa foram executadas até agora. Diagnóstico feito durante a audiência de conciliação entre União, Ministérios e a ONG Crioula, que desde 2022, por meio de ação civil pública, vem cobrando a efetiva implementação da política. Juliana Martins, representante da ONG, espera que o programa seja aprimorado com urgência e que o parlamento fortaleça a fiscalização e o orçamento das ações de saúde menstrual.
10: O parlamento tem um papel fundamental, em especial quando a gente pensa

0: em qual é o orçamento destinado, né, para reduzir as barreiras com relação ao acesso.
1: Entre as falhas detectadas no programa de saúde menstrual estão barreiras digitais que dificultam o acesso de pessoas em situação de vulnerabilidade, falta de transparência no orçamento e de articulação entre os ministérios envolvidos.
2: O senador Hermes Klan, do PL de Santa Catarina, defendeu que os programas sociais sejam uma porta de saída da pobreza, com foco na geração de empregos, no empreendedorismo e na qualificação profissional.
3: Segundo ele, mais de 112 mil famílias catarinenses deixaram o Bolsa Família entre 2023 e 2026 após aumentarem a renda, o que, na sua avaliação, demonstra que desenvolvimento econômico e inclusão social podem avançar juntos.
4: Mais importante do que o número de pessoas que ingressam em programas sociais é o número de pessoas que conseguem sair deles por terem conquistado autonomia econômica. O emprego, a renda e a oportunidade continuam sendo instrumentos mais eficazes de transformação social.
2: E a senadora Tereza Cristina, do PP de Mato Grosso do Sul, alertou para os possíveis impactos da investigação comercial aberta pelos Estados Unidos. Ela destacou que produtos como suco de laranja, café e carnes estão fora das tarifas, mas setores como máquinas, madeira e etanol ainda podem ser afetados.
3: A parlamentar defendeu a continuidade das negociações para evitar prejuízos às exportações brasileiras com o aumento das tarifas.
5: Essa investigação, ela está sobre 76 países, não é só o Brasil, para esclarecer. Então, eu acho que agora é continuar negociando para ver se a gente consegue estancar, vamos dizer, essas tarifas de 25%, porque inviabilizam realmente aqueles segmentos, aqueles setores que serão tarifados. Fados são 25%.
3: Edição de Paulo Groba e trabalhos técnicos Eliseu Caires. O Jornal do Senado fica por aqui. Acompanhe agora as notícias do Tribunal de Contas da União e da Câmara dos Deputados. Boa noite.
2: Boa noite e um bom fim de semana.
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7: O Tribunal de Contas da União fez auditoria para avaliar se as regras do Bolsa Família estão sendo cumpridas e como está o acompanhamento do programa. A fiscalização também verificou programas de transferência de renda implementados por estados e municípios. Em todo o país, foram encontradas quase 230 ações com propostas semelhantes ao Bolsa Família. Um dos maiores problemas está na falta de integração de dados com o CAD único. O ministro relator do processo no TCU, Jorge Oliveira, explicou as consequências desse tipo de falha.
8: Na prática, isso significa que os entes federativos frequentemente não conseguem saber de maneira integrada quem está recebendo benefícios, quanto está recebendo e se há acúmulo indevido ou ausência de proteção social.
7: Somente em 2025, cerca de 890 mil famílias habilitadas aguardavam aprovação para entrar no Bolsa Família. Saiba mais em tcu.gov.br.
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9: Proposta cria estratégia nacional para enfrentar impactos do vício em jogos.
10: Comissão proíbe posse de armas para quem estiver sob medida protetiva.
9: Dependentes de vítimas de violência terão prioridade na matrícula escolar.
10: Projeto de lei aumenta a punição para o crime de ultraje a culto religioso.
9: Boa noite. Proposta aumenta a pena para o crime de ultraje a culto religioso e impede que manifestações de fé em cerimônias sejam enquadradas como crime de preconceito. A repórter Daniele Lessa explica as medidas.
11: A Comissão de Constituição e Justiça da Câmara dos Deputados aprovou o projeto que aumenta a punição para o crime de ultraje a culto religioso e para o impedimento ou perturbação de atos religiosos. O texto aprovado foi a versão elaborada pelo relator, deputado pastor Marco Feliciano, do PL de São Paulo. Hoje, o Código Penal prevê pena de detenção de 1 mês a 1 ano para quem zombar de alguém por motivo de crença, impedir cerimônia religiosa ou vilipendiar ato ou objeto de culto. Com a proposta aprovada na CCJ, a pena passa a ser de reclusão de 2 a 4 anos, além de multa. O texto também estabelece que, se houver emprego de violência, a pena será aumentada em 2/3. Outra mudança altera a lei que trata dos crimes de preconceito. O novo texto deixa claro que não constitui crime a manifestação de crenças, sermões, pregações, culto, ensino ou orientação religiosa realizados em atividades de caráter religioso ou litúrgico, mesmo que transmitidos pela internet ou por outros meios de comunicação, como explica o relator, pastor Marco Feliciano.
12: Por exemplo, se um pastor ou um padre ou uma pessoa que é espiritualista estiver no exercício da sua fé, no exercício da sua função, e ela criticar uma outra religião, isso seria intolerância religiosa? É claro que não, porque a maioria das religiões praticam aquilo que nós chamamos de proselitismo, ou seja, eles tentam converter as pessoas. E no mundo em que nós vivemos hoje, do politicamente correto sendo impregnado na mente das pessoas, muitas pessoas, tanto padres como pastores e outros entes de religiões espiritualistas, estão sendo punidas, processadas por intolerância religiosa, quando na verdade eles estão apenas praticando a sua fé.
11: A proposta que aumenta a pena para o crime de ultraje a culto religioso impede que manifestações de fé em cerimônias sejam enquadradas como crime de preconceito ainda precisa ser analisada pelo plenário da Câmara. Se aprovada, seguirá para o Senado. Da Rádio Câmara de Brasília, Daniele Lessa.
6: Educação.
13: Câmara aprova projeto que garante prioridade na matrícula escolar para dependentes de mulheres vítimas de violência doméstica. A repórter Sofia Peçanha tem os detalhes.
14: A Câmara dos Deputados aprovou o projeto que dá prioridade na matrícula escolar para dependentes de mulheres vítimas de violência doméstica em escolas próximas de sua nova residência. A proposta, apresentada pelo deputado Rômulo Gouveia, altera a Lei Maria da Penha. A medida assegura prioridade à mulher em situação de violência doméstica e familiar para matricular ou transferir seus dependentes para a instituição de ensino mais próxima de seu domicílio, seja pública ou particular. Para ter direito à prioridade, a mulher deverá apresentar documentos que comprovem um registro de ocorrência policial ou processo judicial relacionado à violência doméstica. O texto aprovado também permite que o juiz determine, como medida protetiva de urgência, a matrícula ou transferência do aluno, mesmo que não haja vaga na instituição mais próxima do novo domicílio. Além disso, o juiz determinará a devida comunicação ao conselho tutelar competente para acompanhamento. Segundo a justificativa, a interrupção da trajetória escolar resulta em imenso prejuízo para as famílias, já submetidas a pesado trauma psicológico e social. Como explica o parecer da deputada Laura Carneiro, do PSD do Rio de Janeiro, lido na Comissão de Constituição e Justiça, pelo deputado Helder Salomão, do PT do Espírito Santo.
15: Tal medida protege ainda mais a mulher vítima de violência doméstica e seus dependentes, garantindo-lhe o direito fundamental à educação em meio a um contexto tão difícil de afastamento do lar em razão da violência doméstica.
14: O projeto que garante à mulher vítima de violência doméstica prioridade para matricular filhos ou dependentes em escolas próximas de sua nova residência segue para análise do Senado. Da Rádio Câmara de Brasília, Sofia Peçanha.
9: Avança na Câmara o projeto que cria uma estratégia nacional para enfrentar os impactos do vício em jogos.
13: A proposta já foi aprovada em todas as comissões temáticas da Câmara e está pronta para ser incluída na pauta de votação do plenário. A reportagem é de Maria Neves.
16: A Comissão de Saúde da Câmara aprovou o projeto do deputado Rui Carneiro, do Podemos da Paraíba, que institui uma estratégia nacional para cuidar de pessoas afetadas pelo vício em jogos e apostas, principalmente por meio da internet. O texto aprovado prevê uma rede de apoio formada por diferentes áreas do governo para enfrentar os impactos sociais e de saúde decorrentes do vício em apostas. De acordo com a relatora, a deputada Jandira Fegali, do PCdoB do Rio de Janeiro, devido à facilidade de acesso por meio do celular, a compulsão por jogos atinge uma parcela cada vez maior da população. Segundo a parlamentar, os mais afetados ainda são os homens, mas o problema já começa a atingir também mulheres e adolescentes.
17: E o que a gente vê é que em torno de entre 2 e 10% da população já começa a ter sintomatologia da dependência. Então é preciso que a gente institua uma política de prevenção, campanhas educativas, ao mesmo tempo de acolhimento, de assistência individualizada e confidencial. O Ministério da Saúde já instituiu o teleatendimento gratuito, mas nós estamos estendendo todo esse tratamento, não só o SUS, mas também o sistema de assistência social e a rede de atenção psicossocial.
16: Dentre as ações previstas na proposta, constam acompanhamento médico e psicossocial para os indivíduos e seus familiares.

0: familiares. A medida prevê ainda a criação de grupos de apoio baseados na experiência, a realização de campanhas e a publicação de materiais didáticos, com foco especial na proteção de crianças e adolescentes, e a cooperação com operadoras de apostas para detectar comportamentos de risco. Jandira Fegali defende também a limitação das propagandas de sites de apostas e o aumento da taxação das empresas de jogos online, conhecidas como bets. A deputada ressalta que, como a sede da maioria dessas empresas fica no exterior, o dinheiro também sai do país, o que retira recursos, inclusive, das políticas de atenção a pessoas que desenvolvem compulsão por jogos. A relatora lembrou que, recentemente, o país aumentou a taxação das bets, que era de 12% e vai chegar a 18%, mas para ela ainda é pouco. Segundo afirma, há países que cobram até 40% de imposto dessas empresas. Da Rádio Câmara de Brasília, Maria Neves.
1: O projeto que institui uma estratégia nacional para cuidar de pessoas afetadas pelo vício em jogos e apostas também já foi aprovado pelas comissões de Finanças e Tributação e de Constituição e Justiça. O texto segue para análise no plenário da Câmara.
2: Saúde.
3: Comissão aprova projeto que prevê expansão da telemedicina nos municípios. A repórter Júlia Lopes nos conta os passos para a adoção da medida.
4: As teleconsultas têm se tornado uma alternativa para ampliar o acesso aos serviços do Sistema Único de Saúde, o SUS. Elas permitem atender um maior número de pessoas e chegar a regiões mais distantes no país. Nesse cenário, a Comissão de Saúde da Câmara dos Deputados aprovou um projeto de lei que cria a política de expansão da telesaúde no SUS. Atualmente, cerca de 10% dos municípios brasileiros oferecem serviços de medicina online à população, segundo o levantamento da Frente Nacional dos Prefeitos. Com a nova política, o governo federal deverá apoiar estados e municípios na ampliação desse atendimento, com prioridade para regiões mais vulneráveis e de difícil acesso. O texto prevê a criação de programas federais com apoio técnico e financeiro. Entre as medidas estão investimentos em conectividade, aquisição de equipamentos para unidades do SUS, capacitação de equipes e desenvolvimento de novos modelos de atendimento digital. A proposta também cria a Base Nacional de Telemedicina e Telesaúde, que deve integrar os dados de atendimento virtuais em todo o país, facilitando o acesso às informações de saúde. Para a relatora do projeto, a deputada Adriana Ventura, do Novo, de São Paulo, a iniciativa ajuda a enfrentar desigualdades regionais, amplia o acesso à saúde e permite a unificação de dados da população como prontuário eletrônico em um único sistema.
5: O objetivo, basicamente, é que a gente amplie isso com uma base única. Então, a gente precisa trabalhar interoperabilidade, precisa dar mais acesso para as pessoas, principalmente as pessoas que hoje não têm acesso. Então, o objetivo desse é fazer uma integração e fazer com que haja um compromisso dessa integração de estados, municípios e também planos de saúde que também atendem o SUS.
4: Os estados e municípios deverão incorporar a telesaúde em seus planos permanentes de cuidado, definindo metas e indicadores compatíveis com a realidade local. De acordo com o Ministério da Saúde, em 2025, 76% da população brasileira depende diretamente do SUS. O sistema realiza por ano 2,8 bilhões de atendimentos e conta com cerca de 3,5 milhões de profissionais em atuação. O projeto, que busca aumentar a participação da telesaúde no SUS, segue agora para análise na Comissão de Finanças e Tributação. Da Rádio Câmara de Brasília, Júlia Lopes.
2: Agricultura.
1: Comissão de Agricultura aprova a erradicação da leucena, planta invasora no Cerrado. O repórter José Carlos Oliveira explica os problemas causados pela praga.
6: A Comissão de Agricultura da Câmara dos Deputados aprovou a proposta de controle, manejo e erradicação progressiva da leucena, uma leguminosa originária da América Central. A planta exótica invasora se disseminou descontroladamente em vários biomas brasileiros, sobretudo em áreas do Cerrado, no Centro-Oeste. O autor do projeto de lei, deputado Otto Alencar Filho, do PSD da Bahia, lembrou que a leucena foi introduzida no Brasil como forrageira, ou seja, com foco na alimentação de animais de produção, como bois, porcos e cabras. Também foi usada na recuperação de solo. No entanto, a planta

0: se desenvolveu rapidamente e passou a competir com a vegetação nativa, alterando os ecossistemas. O relator, deputado José Medeiros, do PL do Mato Grosso, concordou com a necessidade de controle da leucena.
1: É uma leguminosa muito aceita pelos produtores, porque tem alto índice de proteína para o gado, mas ela também se espalha de forma assim muito avassaladora.

0: O projeto de lei prevê campanhas educativas, linhas de financiamento, assistência técnica e extensão rural voltadas à substituição da leucena por espécies alternativas. Áreas rurais que cultivam a planta terão até 10 anos para erradicá-la. O texto ainda proíbe o plantio de leucena em áreas de preservação permanente, unidades de conservação de proteção integral, florestas públicas, terras indígenas e territórios quilombolas. A proposta de erradicação da leucena ainda vai passar pela análise das comissões de meio ambiente, de finanças e tributação e de Constituição e Justiça. Da Rádio Câmara de Brasília, José Carlos Oliveira.
1: Justiça.
2: Comissão aprova projeto que aumenta a proteção para vítimas de violência, exigindo que juiz escute a mulher antes de decidir pela revogação de medidas protetivas do agressor.
3: O projeto está pronto para entrar na pauta do plenário da Câmara, como informa a repórter Silvia Munhato.
4: A Comissão de Constituição e Justiça da Câmara aprovou o projeto que determina que, antes de decidir sobre a revogação de medidas protetivas de urgência do agressor, o juiz escute a mulher vítima de violência doméstica e familiar e verifique se ela não está em risco. Além disso, a proposta determina a realização da chamada audiência de admoestação para a soltura de agressor em caso de revogação de prisão preventiva. É o que explica a relatora, deputada Laura Carneiro, do PSD do Rio de Janeiro.
5: E o juiz vai dizer para ele: olha só, o senhor, se descumprir, vai acontecer isso. Se o senhor deixar de cumprir as medidas protetivas, vai acontecer isso. Ou seja, ele de alguma maneira vai fazer com que o agressor repense qualquer possibilidade de reincidência naquela conduta.
4: A audiência deverá se realizar em até 48 horas da decisão de soltar o réu. As medidas serão inseridas na Lei Maria da Penha. Laura Carneiro defendeu que o contato com a vítima deve ser realizado pela equipe técnica da vara especializada, por equipamento da rede de enfrentamento à violência da região de seu domicílio ou ainda pelo próprio juízo da vara de violência doméstica e familiar. Entre as medidas protetivas previstas na Lei Maria da Penha estão a suspensão do porte de arma, o afastamento do lar ou a proibição de aproximação da vítima. A proposta que aumenta a proteção para a mulher vítima de violência deverá ser analisada agora pelo plenário da Câmara. Da Rádio Câmara de Brasília, Silvia Munhato.
1: Segurança Pública.
2: Pessoas que estiverem cumprindo medidas protetivas com base na Lei Maria da Penha podem ter suspenso o direito a ter armas de fogo. Proposta nesse sentido está sendo examinada pela Câmara. A reportagem é de Luiz Cláudio Canuto.
6: A Comissão de Segurança Pública da Câmara aprovou projeto que impede que pessoas que estejam em cumprimento de medidas protetivas com base na Lei Maria da Penha tenham ou comprem armas de fogo e munições. O texto aprovado é uma nova versão da proposta feita pelo relator, deputado Aloysio Mendes, do Republicanos do Maranhão. De acordo com a nova redação, a suspensão do direito a armas vira uma medida obrigatória até a revogação da medida protetiva ou o arquivamento do caso. Para garantir o cumprimento da lei, o relator incluiu a exigência de uma certidão negativa de medidas protetivas para quem queira comprar ou portar armas de fogo no Brasil. É uma mudança no Estatuto do Desarmamento. Ao juiz caberia comunicar a decisão a diversos órgãos, como o Exército, no caso de atiradores esportivos, a Polícia Federal, para quem é caçador, e também às empresas de segurança, caso seja um emprego do acusado de agressão. Entre as mudanças feitas, o relator tirou do texto original a previsão de novas penas para tentativas de compra de armas, porque a legislação penal já prevê punições para uso e porte ilegais. Também ficou de fora a criação de novos canais de atendimento específicos, porque já existe o número 180 para denúncias de violência contra a mulher. O texto original tratava apenas do registro de agressão em inquéritos, mas o relator vinculou a proibição à concessão da medida protetiva. Aloysio Mendes acha que a vinculação dá maior eficácia jurídica e rapidez à segurança da vítima.
7: Nós temos estatísticas recentes que dizem que quase 58% dos crimes cometidos contra as mulheres são praticados com armas de fogo. Aprovamos na Comissão de Segurança Pública e Combate ao Crime Organizado por unanimidade, e esse projeto vai coibir ainda mais a prática desse tipo de crime.
6: O texto já foi aprovado pela Comissão de Defesa dos Direitos da Mulher e agora está na Comissão de Constituição e Justiça, mas pode ser votado pelo plenário porque está em regime de urgência. Da Rádio Câmara de Brasília, Luiz Cláudio Canuto.

0: Policiais de justiça e fiscais agropecuários podem ser incluídos entre as categorias autorizadas a portar armas. O repórter Antônio Vital tem as informações.
1: Ganhou o regime de urgência e pode ser votado a qualquer momento no plenário da Câmara, projeto que autoriza o porte de armas de fogo por oficiais de justiça e auditores fiscais federais agropecuários. O projeto altera o Estatuto do Desarmamento para incluir essas duas categorias entre aquelas que têm direito ao porte de arma. Hoje, essa autorização já vale para policiais, militares e outras carreiras ligadas à segurança pública, desde que cumpram os requisitos legais, como comprovação de capacidade técnica e aptidão psicológica. De acordo com a proposta, esses profissionais poderão portar arma de fogo de propriedade própria ou fornecida pela instituição, inclusive fora do horário de serviço, com validade em todo o território nacional, conforme as regras previstas em lei. Relator da proposta, o deputado Jonas Donizete, do PSB de São Paulo, argumentou que a medida reconhece o risco enfrentado por esses profissionais no exercício das funções. Segundo ele, oficiais de justiça e auditores fiscais atuam diretamente na execução de decisões judiciais e em atividades de fiscalização, muitas vezes sob tensão e ameaças. O porte de armas para oficiais de justiça foi defendido pelo deputado Coronel Meira, do PL de Pernambuco.
2: Porte de arma para oficial e oficial de justiça, para poder se defender verdadeiramente de tudo que acontece na rua. Ele é o elo, exatamente.

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